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Para ouvir.

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Olá, a contagem desta semana do Top 10 Super Kizomba que está prestes a ter início. Para já, saídas verificadas, apenas uma, a de Beto Dias com a final. Tema que esteve 8 semanas na tabela e que era sétimo na última semana. Semana essa em que, pela terceira vez consecutiva, Sonho do Ano de Gama com Andois e Maisa se assumia como líder. Mas já há novidades nesta tabela, como não poderia deixar de ser e como também não pode deixar de ser, vão ter que nos fazer companhia durante toda a próxima hora para saberem quem tem as chaves do sucesso neste preciso momento. Vamos às nossas contas.

Zomba com Saivia e no nono posto, o anterior número 10, sobe uma posição. Desculpa, de Filomena Maricoa com Luki. Oitavo lugar, maior queda da semana. Sombra de mim, do DJ Gambi. Não caía nem subia. Há um ano atrás, pela segunda semana consecutiva, Jorge em Lua mantinha a liderança do nosso Top 10. E é para recordar agora.

0: Continuamos a subir no que respeita à divulgação do Top 10 Super Kizomba, edição número 563. Dodnabo, de Mica Mendes com Joia, vai do nono até ao sétimo posto. E na sexta posição, queda a partir da quarta, Por Ti, de Ricky Boy, que é o tema mais antigo, com 8 semanas de permanência na tabela. Quinto posto para o anterior, número 8, e é a maior subida da semana, Eu e Tu, de Leila Zarina.
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0: Era número 6, já agora número 4. Iola Araújo em Nha Corpo, sem dúvida, um grande trabalho. Terceiro posto para o anterior número 1, foi líder, conforme já referimos, durante 3 semanas consecutivas. Sonho do ano, com Gama, AN2 e Maisa. Quer isto dizer que temos novo líder, enquanto que Dança de Capalifa se mantém na segunda posição. Vamos agora ouvir Audrey Neto no Power Play desta semana, Hold Me Slow, e depois partir à descoberta daquele que é o nosso novo número 1. É o Top 10 Super Kizomba, que está a dar cartas.
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0: E todas as cartas desta edição do Top 10 Super Kizomba foram entregues, sendo que a mais importante, o número 1, vai para uma vitória de João Soares e Tino MC Pro, tema que ascende à liderança a partir da terceira posição. É sucesso e fica assim encerrada a divulgação desta lista. Prometemos voltar com a pista de dança e o DJ Big F na celebração dos seus 10 anos de presença na nossa cabine com a Summer Special Kiss. Obrigado e continuação de um super fim de semana. 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

Olá, mais uma semana passou e por isso mesmo estamos por cá para mais um ponto de encontro que fazemos votos que seja inteiramente do seu agrado. Então, não perdemos mais tempo e vamos já à música. E gosto deste senhor, apaixonei-me completamente pela música dele. Ele é fadista, mas canta de uma forma muito especial e as letras e até a musicalidade é diferente. Duarte Lisboa, Ainda Te Vejo.

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1: Agora vamos receber o Dr. Jorge Cosme para nos falar sobre hipnoterapia.
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1: Ora, connosco já temos o Dr. Jorge Cosme para nos falar sobre um tema um pouco quanto polémico. Doutor, seja muito bem-vindo.
3: Olá, Helena. Eva, como está?
1: Eu estou bem, espero que o doutor também.
3: Sim, estou bem, obrigado.
1: Então, doutor, hoje vamos para um tema delicado, para além de polémico, é muito delicado e é trazido por uma nossa ouvinte. É o seguinte, infelizmente veio a público que um filho tinha morto a sua mãe. É um jovem menor, embora já tivesse sido, a mãe tivesse sido assinalada por alguma violência. O que é certo é que parece que essas queixas não foram tidas em causa. A pergunta que a ouvinte coloca é: é evidente que matar não é solução, mas nem matar não é solução, mas nem sempre a justiça dá a resposta que nós queremos. E já

0: Falámos aqui há uns tempos sobre isso. O que se pode fazer para ajudar estes filhos que, por exemplo, estão a sofrer, não é? Com a violência dos pais. E como é que também se pode ajudar os pais para que não transmitam essa violência aos filhos?
1: Olinda, isso é uma questão que é colocada pela nossa ouvinte. É uma questão em cima de questões.
0: É verdade. Mas assim, realmente é um tema muito polémico, muito atual. Sim. E sim. Já começa a ser um pouco usual.
1: Bom, não tanto, felizmente, em Portugal como nos outros países. O parricídio, que é, neste caso, quando um filho mata um progenitor. No último ano e meio, em Portugal, houve 3 casos. Houve um que é o mais distante no tempo, em que 2 filhos mataram um pai também por causa de violência doméstica. Eram filhos já maiores, neste caso. Depois houve um que nós abordámos há uns tempos também, ali na zona centro, em que também um jovem com 2 tios assassinou a mãe. E agora é este. O que eu posso dizer é que cada caso é um caso. Neste caso aqui, Helena, no que é que eu poderei dizer? Vou utilizar uma expressão portuguesa. Isto é, a posição ainda vai no ar, Helena, porque segundo novas notícias ou novas informações que vieram ao lume, isto já era uma família completamente descontextualizada ao nível da violência doméstica. O pai já estava mais que sinalizado, a criança, neste caso o jovem, ele agiu de uma certa forma instigado pelo pai, é aquilo que neste momento, pronto, em termos de informação, porque há vídeos da mãe, neste caso a fazer queixa à irmã no Brasil e à mãe, e essa irmã, pronto, divulgou, e acho que até houve uma cadeia de televisão portuguesa que também mostrou esse tipo de diálogos que houve. Ou seja, esta mãe era vítima de violência doméstica por parte do marido e depois por parte também do filho. Esta família estava completamente desestruturada.
0: Por aquilo que eu li, o Sim. filho já tinha feito a queixa da mãe.
1: Sim, é um facto. Isso,
0: o filho faz queixa da mãe, a mãe faz queixa do filho. Isto realmente é muito complexo.
1: Pois, é complexo, a gente, é assim, vamos um bocado também atrás daquilo que é o sensacionalismo
0: exatamente.
1: Das notícias, e infelizmente em Portugal muitas vezes o nível de conquistar audiências deixa para segundo plano precisamente aquilo que é o apurar a verdade dos factos, aquilo que realmente aconteceu. Agora, não deixa de ser triste, não é, ver este desfecho, nomeadamente, como a Helena muito bem disse, com uma falha muito grande, digamos, daquilo que é o apoio social que a nossa sociedade devia dar a estes casos. Que não dá, infelizmente, porque eles são muitos e muitas vezes o problema não é serem muitos, o problema é que realmente a organização e digamos tudo aquilo que é suportado para poder dar apoio a estas famílias, muitas vezes as coisas não funcionam como deviam funcionar. Já pesquisei sobre isto, a maior vítima no fundo é a mãe. Porque esta criança, digamos que provavelmente, isto sou eu a imaginar, esta criança já vem com maus tratos sofridos desde que estava dentro da barriga da mãe. Ou seja, toda a violência já foi transmitida geneticamente e depois a epigenética, o viver e o enquadramento em que ele cresceu e viveu, acabou por o tornar uma criança extremamente revoltada. Também seguiu mais as orientações do pai, porque, segundo a mãe revelou, o pai instigou o filho a matar a mãe, porque, como era de menor idade, não devia acontecer nada. Agora, isto é tudo tão complicado, Helena, porque estes jovens que têm uma vida muito dura e muito difícil, porque ele em Portugal recusou-se a estudar, passava os dias a fazer videogames. Isto é mais outro problema da nossa sociedade, as redes sociais, os videogames, tudo isto acaba por ser um caldo que faz com que as pessoas, quando não têm uma capacidade de intervenção por parte da sociedade no seu todo, acabam no fundo depois por fazerem este tipo de vida, não terem alternativas. Há tudo aqui uma série de situações que não deixam de ser dramáticas, no fundo, não é? E até que deviam de ser motivo de atenção das autoridades, mas nós, como sociedade, devemos pensar nestas coisas mais a fundo, o que não acontece.
0: Uhum. E aqui, tanto o pai como a mãe, como o filho, necessitavam de ajuda psicológica ou até psiquiátrica, é isso?
1: Sim, Helena, vamos lá ver. No caso deste jovem, eu acho que numa primeira abordagem deve ser até plurifacetada ao nível de intervenções, ao nível da psiquiatria e da psicologia. Se a Helena me perguntar onde é que a hipnoterapia pode ter aqui cabimento, ela terá que ser numa fase posterior, quando ele realmente estiver mais estabilizado em termos emocionais. Aí nós poderemos perceber qual é a evolução dele, o que é que realmente aconteceu, e termos um perfil, digamos, psicológico e comportamental que nos permita adequar a terapia específica para ele, não é? Uhum. Agora, em relação, por exemplo, à irmã, que presenciou tudo isto, é um choque muito grande. Seria importantíssimo que ela tivesse uma intervenção ao nível, no mínimo, da psicologia. E, segundo creio, eu penso que a avó está cá em Portugal para levar a menina para o Brasil. Uhum. E eu gostaria mesmo, e faço mesmo, muita força para que ela vá, porque ela no Brasil, ao nível da hipnoterapia, eu tenho a certeza que ela será muito bem tratada, porque os brasileiros têm realmente excelentes hipnoterapeutas e pessoas que muitas vezes se preocupam, digamos, com este tipo de situações, que são muito comuns no Brasil, no fundo, e que estão muito mais à vontade para tratar disto do que nós. E isso vai, quando ela começar a crescer, a interferir com a vida dela, não é? E isso, realmente, a hipnoterapia poderá fazer realmente uma grande ajuda.
0: Bom, vamos fazer força para que estas coisas não voltem a acontecer. Por nós, voltamos para cá para a semana, não é? Para falar de mais um tema que não seja tão sensível e tão doloroso.
1: É isso, Helena, esperemos que sim, porque hoje em dia a nossa sociedade, infelizmente, não nos permite a gente sermos otimistas mais que um tanto. Vamos ter que ser, vamos ter que acreditar, e cada um de nós, se calhar, a partir de exemplos destes, poderemos pensar um bocado mais profundamente naqueles que nos rodeiam e como é que nós podemos chegar mais perto e ajudar quem realmente necessita.
0: Até para a semana e tudo de bom.
1: Igualmente, Helena, e uma excelente semana.
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1: Cá estamos novamente para a nossa segunda parte desta primeira hora. Sinta-se bem, acomode-se, só agora entrou em contacto connosco e venha daí.

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2: Bem-vindo a mais um espaço de leis e fiscalidade. É o Legalmente Falando que entra agora em antena. Paulo Lourenço já connosco. Pergunta enviada por um ouvinte. As redes sociais, que recentemente abandonei por tanta hipocrisia e má educação, estou a citar o ouvinte, são um sítio onde atualmente qualquer um escreve o que quiser, muitas vezes de forma mal educada e agressiva. O copo de água para acabar com as minhas redes sociais foi ter comentado uma notícia, comentário que fiz com toda a educação e respeito, dei a minha opinião. Fui chacinada com críticas e observações ao meu comentário, chamaram-me de tudo o que prevê a lei para quem é maltratado, por exemplo, no Facebook. Posso apresentar uma queixa contra quem me maltratou? Isto encarna, não só aqui neste caso da ouvinte que lancei esta pergunta, mas há muitos casos assim. Infelizmente, as redes sociais começam a ser mais um local de ódio gratuito do que propriamente algo em que possamos, enfim, expressar as nossas opiniões, Paulo.
3: Pois, naturalmente, infelizmente é assim. Portanto, as grandes inovações, desde a origem do mundo, que tem sido sempre assim, trazem sempre coisas boas e depois coisas menos boas. Na verdade, é fantástico a possibilidade de comunicação e o alcance que as redes sociais têm, mas depois têm, na verdade, também as outras desvantagens. Em concreto, naturalmente, que a nossa ouvinte tem todo o direito de apresentar queixa, portanto, não há diferença nenhuma na lei entre ofender alguém, injuriar ou difamar, seja aí no meio da estrada ou num café, seja nas redes sociais. Aliás, diria até que nas redes sociais pode até ter muito mais gravidade pelo alcance que efetivamente tem. Quer dizer, ofender alguém, injuriar alguém, que é um crime de injúria, né? Ou difamar alguém no âmbito de uma rede social, pode ter um alcance muito maior do que efetivamente ser à frente de duas, três ou quatro pessoas. Portanto, não distinguindo a lei em matéria penal essa situação, se a nossa ouvinte se sente efetivamente ofendida na sua honra, na sua reputação, etc., tem todo o direito de apresentar uma queixa, identificando em concreto quem foi a pessoa ou as pessoas que a ofenderam, apresentar a queixa, pode fazê-lo na GNR ou na PSP ou diretamente no Ministério Público, tem que apresentar uma queixa, porque, na verdade, o Ministério Público só avança ou só poderá efetivamente avançar com o processo de crime se houver uma iniciativa da parte da própria pessoa. O facto de ser na rede social ou fora da rede social não tem aqui relevância.
2: Mas mesmo assim, pergunto eu agora, ainda é preciso fazer um bocadinho de jurisprudência nesta área das redes sociais e do social, ou seja, sendo as regras as mesmas, parece que o cidadão sente mais impunidade se o fizer nas redes sociais, ou pelo menos essa é a percepção que nós temos.
3: Erroneamente. Na verdade, dá esse conforto, porque é muito fácil estar sentado à frente de um computador em casa, ofender alguém, não se está a ofender olhos nos olhos, supõe-se que...
2: Mesmo que haja resposta, não é na hora,
3: exatamente,
2: nem é presencial.
3: Pronto. Levanta-se, no entanto, um pequeno problema, mas isso também pode acontecer na participação criminal quando é feita presencialmente. Muitas das vezes, a dificuldade que pode existir aqui é haver perfis falsos ou qualquer coisa do género e haver alguma dificuldade em identificar as pessoas. Mas, enfim, depois o Tribunal ou o Ministério Público, através depois dos operadores, tem sempre a possibilidade, através do IP, de conseguir saber, pelo menos, em que computador ou em que smartphone ou em que tablet é que aquilo foi efetuado e depois ver a quem é que pertence, efetivamente, esse equipamento, não é? Mas na rua também pode acontecer assim, também pode haver um aglomerado de pessoas, há três ou quatro que desatam a ofender e a chamar nomes e depois já há dificuldade em conseguir identificar em concreto qual é que foi, não é? Agora, há um caminho ainda para percorrer, cria-se, na verdade, essa situação de impunidade, mas eu penso que, infelizmente, lamentavelmente também, essa situação de impunidade também se começa a verificar fora das redes sociais. Portanto, as pessoas acham que têm o
2: Se
3: direito...
2: Se eu posso aqui, também posso fazer
3: da liberdade
2: fora, não é?
3: De expressão, que têm o direito de dizer o que querem, lhes apetece acerca das outras pessoas. Portanto, não há, como tantas vezes temos aqui falado noutras ocasiões, a história do bom senso também, não é? Aqui assim nas redes sociais, na verdade, dá mais essa sensação confortável de que a pessoa está protegida, porque ninguém estará a ouvir, ninguém estará a ver, etc. Mas O que é verdade é que o alcance é muito grande e, havendo facilidade a identificar quem é que é aquele perfil em concreto, a pessoa vai ser chamada a responder criminalmente pelo facto de injuriar ou de difamar alguém, seja através das redes sociais, seja de outra forma qualquer. Portanto, a nossa ouvinte terá toda a legitimidade. Há prazos de prescrição que são curtos, depende do tipo de crime em concreto, mas há situações que não podem ultrapassar os 6 meses para apresentar a queixa junto da PSP ou junto da GNR ou diretamente junto do Ministério Público para que o procedimento possa seguir a sua tramitação normal.
2: Muito bem, Paulo, fica o esclarecimento. Muito obrigado. Até de hoje, 8 dias.
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vamos ao norte com o Zoo HF. Bom, seja no norte, no centro, no sul, nas ilhas ou em qualquer parte do mundo, pode então escutar o Ponto de Encontro. E nós sabemos que temos assim ouvintes em cada canto. Obrigada por isso.

0: pausa mais uma vez na música para os momentos de reflexão.
1: Mães engajadas.

As bandeiras que elas levantam são diferentes. As causas que abraçam são as mais variadas possíveis. Porém, sua intenção nobre é sempre a mesma: amparo mútuo e se transformar em instrumento útil numa sociedade tão individualista. Cada vez mais vemos nas redes sociais grupos de mães se unirem para trocar experiências, para defenderem minorias, para exigirem direitos nessa ou naquela esfera, dando grande exemplo de cidadania e fraternidade. Basta uma dizer que precisa de algo, ou trazer alguma necessidade especial ou emergencial de algum conhecido seu, que a mobilização é imediata e espantosa. Tudo se consegue. Nada é impossível. Desde alimentos, passando por roupas de criança, objetos, móveis, até profissionais da área médica que atendam determinada especialidade. Num grupo grande, alguém sempre conhece alguém que pode resolver. E isso não fica apenas no campo da carência material ou de informações. Isso se estende ao campo emocional também, pois se tornam amigas, mesmo muitas delas não se conhecendo pessoalmente. Mães de crianças especiais, por exemplo, que passam por momentos delicados enfrentando as primeiras experiências, não sabendo como lidar com isso ou aquilo, encontram nas outras companheiras de caminho a guarida necessária para saberem que não estão sozinhas. Intercambiam suas experiências do dia a dia. Indicam médicos, terapeutas, brinquedos educativos, cursos. Criam um grande banco de dados útil para todo o grupo. Tudo de uma forma natural, espontânea, em clima de muita amizade. Mães com filhos adolescentes que ainda não descobriram como lidar com certos comportamentos, que tentaram terapias, conversas, castigos, encontram lá longe, mas ao mesmo tempo tão perto, outras mãezinhas que passam pelas mesmas agonias. Conversam, trocam experiências, se ajudam, ouvem-se e assim encontram forças para não desistir da tarefa tão importante que o Criador lhes confiou. Mães de abaixo assinados, mães de passeatas, mães de reuniões com diretores de escolas, mães de e-mails a políticos, mães que não têm tempo para nada, mas conseguem um tempinho umas para as outras. Tudo pelo grande amor que dedicam aos seus filhos. Isso é fraternidade. Isso é a mais pura expressão de amor. Esse é o espírito da nova era que chega. É por essa razão que as novas tecnologias nos chegaram, para que pudéssemos lhes dar um fim nobre, útil, em prol de todos. Espelhemo-nos no exemplo dessas mães incríveis e sua disposição fora do comum para auxiliar o próximo. O mal ainda nos assusta. Porém, lembremos que o bem mobilizado será insuperável quando quisermos. Mãe lutadora. Servir é nobre forma de amor. E cada segundo dedicado ao teu filho é uma pequena chama que se acende em tua alma. Por isso, toda alma de mãe é iluminada. Não feito luz de lua refletida, mas como a luz de estrela, conquistada e merecida.

0: esteja tudo bem consigo, que possa esboçar um sorriso, que a alegria viva em si, que o sol brilhe em cada momento, no seu coração, na sua alma.
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O tempo passou tão rápido que nós nem demos por ele. O que é certo é que já estamos no final desta primeira hora. Deixe-se ficar, fazemos um intervalozinho, mas muito curtinho. Até já!

0: 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São 3 horas. facebook.com/portugalstar.pt Portugal Star, uma janela aberta para o mundo. 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
2: Seja bem-vindo à nossa segunda e última hora. Como sempre acontece, é o Dr. Fernando Figueiredo e o Haja Saúde que a vai abrir.
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2: Ora, o Dr. Fernando Figueiredo, como sempre, aparece neste espaço para nos dar conselhos sobre saúde. Hoje não é exceção. Doutor, seja bem-vindo.
4: As minhas saudações para quem me escuta.
2: Então, doutor, vamos ao comentário da semana.
4: É verdade. E hoje vou falar sobre excesso álcool na condução. Em Portugal, há legislação para tratamento e internamento compulsivo de doentes mentais. Não consigo entender como para doentes alcoólicos não existem leis para ser obrigatório tal tratamento. E já agora, para outras adições. Como é possível chegarmos ao ponto de um indivíduo com historial de alcoolismo pegar num carro, atropelar várias pessoas no Algarve e só agora é que é detido? É caso para perguntar. Só vamos deter alguém que é doente depois de ferir ou matar muita gente? Que leis são estas? Que se conduzir sob um valor acima do aceitável, já não vou falar para os casos em que é crime, hein? Lá vem a multa. Sobretudo por incidentes. É nestes que eu me estou a referir.
2: Mas as pessoas normalmente, quando são apanhadas com álcool a mais, são presas ou não?
4: Não, isto é quando há determinados valores que se é considerado crime. Mas há aquela zona intermédia que já pagam multa, já não podem conduzir, pagam multa, e há aqueles que aparece alguma taxa que não é de risco. Mas isto são indivíduos que até em muitos casos são reincidentes. E a pagarem multa sem serem presos. Ora, estes que pagam a multa sucessivamente, ou que já até pagaram a multa, não vai haver uma lei que obrigue que este condutor só pode entrar num carro quando tem um aparelho e, aliás, o carro fica inibido de andar enquanto ele não fizer um teste alcoólico. Estão à espera que ele atinja aquele valor de o prenderem ou ter provocado um acidente. Quando é que aparece uma lei nesta natureza? Quando é que aparece uma lei que indivíduos que sistematicamente são alcoólicos e que não existe nenhuma lei em que o indivíduo que lhe está a fornecer as bebidas fique proibido, quando nota uma situação destas, lhe dar mais álcool. Se chegou ao extremo, devia ser obrigatório exigir haver um equipamento nos bares, quando o empregado ser responsabilizado por servir álcool a mais um indivíduo sem fazer um teste alcoólico.
2: Mas quando
4: nós temos que ir ao cerne da questão. Diga.
2: Mas quando uma pessoa está num bar ou num café, seja no que for, num estabelecimento, que o empregado note que a pessoa já está a ficar alcoolizada, não é permitido vender mais. Ou por outra...
4: Ele diz não, que desconheceu.
2: Por lei não é.
4: Não é responsabilizado.
2: Ah, pois, mas por lei não é. Não pode.
4: Ora bem, esse indivíduo, ao sair do estabelecimento, se for detectado, ou mesmo lá dentro, por um agente da autoridade, tem que começar a fiscalizar isto. Isto é a mesma história do tabaco, então o indivíduo pode vender tabaco a menores, não pode. Se é apanhado, leva uma grande talhada.
2: Uhum.
4: E fazer vista grossa e continuar a fornecer álcool, tem que levar uma grande talhada. Nós temos que ir ao cerne da questão. E sobretudo nos bares, que depois o indivíduo vai conduzir. Nós temos que ir à situação na origem. É aqui que eu chamo a atenção para os seus deputados começarem a pensar muito seriamente em legislar sobre esta matéria de uma forma absolutamente consciente, de evitar e acabar, podemos assim dizer,

0: pois excesso de álcool na condução. Não vejo outra de não criarmos leis que seja a prevenção.
1: Fica a dica. Bom, doutor.
0: Com o seguinte, é caso para dizer, deixa-se de conversas vãs, do diz que diz, e tratem-me a de legislar como deve ser.
1: E agora vamos então para a saúde, que não deixa de ser saúde, aquilo que o doutor abordou. Hoje temos aqui uma doença, a zona. O que é a zona, como é que se manifesta e se tem cura?
0: Ora bem, muita gente, as pessoas chamam-lhe o cobrão. A grande maioria das vezes a zona aparece ali na parte do abdômen. Não quer dizer que não apareça na cara. E quando é aí e é próxima à vista, a coisa pia muito fino. Dizem que é o cobrão porquê? Porque a doença vai progredindo e quando dá a volta na totalidade ao corpo, atinge um estado de patologia tal que é total. Isso é que lhe chamam a cobra, o cobrão.
1: Ah, então é aquele ditado que não pode juntar a cabeça com o rabo.
0: Ora, nem mais nem menos.
1: Ah, mas isso é mesmo porque verdade?
0: É mesmo verdade. Se a doença chega a atingir esse ponto, já é quase, por dizer, irreversível, não é? Já nem os antibióticos próprios para isto conseguem muitas vezes resolver o problema. Mata. Ora bem, a zona é um vírus. É um vírus que é o herpes zoster, que é apanhado por muitas razões. Infecção direta com outras pessoas. Por exemplo, é muito frequente ouvir-se falar no herpes labial. Não é?
1: Exato.
0: É um herpes.
1: Então é transmissível.
0: É uma doença, é um vírus, como todos eles, não é?
1: Uhum.
0: Que não caem assim do céu.
1: Ok.
0: Faz parte daqueles milhões de vírus que existem na Terra, não é? Uns são mais agressivos para o ser humano, outros menos. Este já está dentro do lote de muito frequente. E aparece quando? Aparece quando nós estamos em contacto com alguém bastante infectado, mas o nosso sistema imunitário está em baixo. Porque também não é daqueles vírus que se propaga assim por dar cá aquela palha. Tem que haver praticamente contacto corporal, um fortíssimo contacto, por exemplo, um copo infectado, duas pessoas a beberem pelo mesmo copo, garantidamente que a infecção quase que se dá, mas ainda repito, quase que se dá, mas tendo o nosso sistema imunitário em baixo. Mas há outra situação que é muito frequente. Normalmente este vírus só aparece porque o nosso sistema imunitário ficou em baixo, mas fomos muito agredidos psiquicamente.
1: Ah.
0: A parte emocional é muito importante neste vírus. Eu posso quase dizer, pela minha experiência de mais de 50 anos de clínico, quando faço a pergunta às pessoas, por trás, não houve ali uns meses antes, ou até um ano antes, ou mais, que a pessoa andou ali num estado de depressão psicológica, sobre algum motivo. Não vou dizer, naquele caso, das pessoas emotivas, daquela depressão emotiva, aquela depressão que machuca, magoa, o caso de morte de alguém muito próximo. Eu sou o tipo de vida que está a ter, não tem nada a ver com as suas expectativas, consigo aquela depressão que vai ferindo interiormente. E a partir daí, o nosso sistema imunitário cai e aparece este vírus.
1: O sistema imunitário também faz com que nós tenhamos o herpes labial? Tem tudo a ver?
0: Também. Esse não tanto. Mas também houve ali uma quebra também do sistema imunitário e também muitos. Aliás, pela experiência que tenho, o herpes, os vírus herpáticos, estão sempre subjacentes a algo que não nos correu bem na vida. É daqueles vírus que a parte emocional é muito importante. E o sistema imunitário cai pela parte emocional. Pronto, há aqui uma relação direta entre uma situação e a outra.
1: Lá está, nós somos um todo, não é?
0: Nossa parte energética, emocional. Nós somos energia, não é? No fundo, também temos energia.
1: Obviamente.
0: Energias diversas.
1: Uhum.
0: E a parte química, elas estão relacionadas, não é?
1: Uhum.
0: Isto é uma panela muito complicada, não é?
1: Obviamente.
0: Tratar o vírus. Melhorar a parte emocional é muito importante, porque há antivirais específicos ao herpes zoster. Obrigatório. Para além disso, depois e durante, também não faz mal, carradas de vitamina C, mas é mesmo carradas, e durante algum tempo largo, vitamina B12, B2 e B6, de preferência eu costumo dizer até injetável, porque se

0: Não, ao longo da vida, a pessoa naquele sítio onde o herpes apareceu, volta na volta, vão sentir um queimar. Porque ele fica ali à espera, em banho-maria, para ver se nós temos outro problema para voltar.
1: Por isso, desde que tenhamos o vírus, e se andarmos aqui neste sobe e desce de emoções, ele pode regressar, é isso?
0: Pode regressar.
1: Pode ser ativo.
0: Consciente, atenção ao sistema imunitário. Mas mais ainda, é que muitos casos de cancro, este vírus também está por trás.
1: Ah, então tem mesmo que se estar em alerta, não?
0: Pois, consciente, a partir daí, de um herpes zoster, muita atenção, porque ele normalmente às vezes não vem sozinho, vem de mão dada, vai dar depois a mãozita ao cancro.
1: A naturopatia não tem uma palavra a dizer aqui?
0: Tem. Alimentos ricos em vitamina C, depois daqui para a frente.
1: Sim.
0: Alimentos ricos em vitamina B2, B6 e B12, é muito importante. Fazer uma alimentação em que não haja carências destas duas situações. O álcool fortemente reduzido, a partir daqui, também. E consigo uma alimentação saudável, porque o nosso sistema imunitário não quer.
1: Eu ouvia falar a minha avó que o cobrão se curava com rezas, com azeite e alho. Acho que antigamente se fazia isso.
0: As pomadas de ozono, hoje em dia, aplicadas no herpes, na zona herpática, são muito eficientes. Sim. Aquilo é extremamente doloroso. O azeite, como disse muito bem, uma gordura, quando a pessoa está doente na zona, é conveniente. Nada de calores. E é aqui que a naturopatia está a entrar, também com as suas argilas, depois já numa fase mais avançada, logo não na fase inicial, mas eu digo e repito, quem tiver um herpes, vai correr para o hospital ou para o centro de saúde e não fica à espera, porque quanto mais tempo espera, pior vai ser a situação.
1: Então, passamos agora para a fruta ou a planta.
0: Sim, senhoras, então o que é que nós vamos aqui enfrutar? Nós hoje vamos falar sobre a ulmária.
1: Sobre?
0: A ulmária, a rainha dos pratos.
1: Ulmária.
0: É uma plantinha silvestre. Podemos dizer que existe praticamente em todo o nosso país. Ela também surgiu, ela veio do continente asiático, mas podemos dizer que ela está em toda a Europa. É a ulmária. Aparece em zonas úmidas também. Na primavera ela está florida, quer dizer que agora também não existam sem estar florida. E folhas e flores devem ser secas para tirarmos partido de um seu tratamento. Em tempos usava-se a ulmária juntamente com outras ervas para fazer cerveja. Era usada também com as suas flores, com o vinho, para fazer chamada uma bebida forte tonificante. Esta planta tem propriedades adstringentes, conseguindo ajudar a limpar o nosso organismo. Tem propriedades tónicas, atua muito bem nas hidropsias, conseguindo substâncias excessos de líquido. Podem estar e devem utilizá-la. É sudorífera, o que quer dizer que quando vão aparecer problemas ao nível do foro das constipações, ela ajuda a aumentar a temperatura, a transpiração e, por conseguinte, tudo quanto seja nos aspectos virais das doenças respiratórias, ela vai ajudar. É bastante indicada também, como tem grandes propriedades diuréticas, no tratamento do ácido úrico, do reumatismo e da gota. Preparações desta planta também em infusões atuam em calores chamados gerais e localizados. No caso das mulheres, quando estão com o problema já da menopausa, o assunto vai ajudar bastante. A diurética, cálculos renais, é muito eficiente, ajuda a tratar urtites, corrimentos da próstata e também nas balneorragias crónicas. Dá bem para perceber que uma plantinha tão simples está à nossa disposição e farmácia não nos falta, basta olhar para o campo.
1: Está certo, vamos então olhar com mais cuidado. Bom, doutor, e o nosso tempo já vai longo, ficamos por aqui, marcamos encontro para a próxima semana.
0: Está combinado, até para a semana.
1: Até para a semana, tudo de bom.
0: E as minhas saudações para quem me escuta.
1: Ora bem, há quem se queixe que não consegue decorar ou anotar o nosso contacto. Então vamos lá devagarinho. 9 1 7, 2, 2, 6, 5, 8, 0. Tomou nota? Bom, este contacto é para, se quiser contactar, enfim, o doutor Fernando Figueiredo, o doutor Cosme, o doutor Paulo Lourenço ou alguma questão que queira, alguma crítica que necessite fazer, estamos ao seu inteiro dispor através deste número 917-226-580. Respondemos a toda a gente que nos contacte, nós respondemos. Um pouquinho mais depressa, um pouquinho mais rápido, mas todos têm resposta. É preciso estar atento ao seu telemóvel ou ao seu telefone fixo, não é? Por isso, sempre respondemos, sempre. Às vezes, contactamos e ninguém fala. Isso é que é um pouquinho mais complicado, não é? Se não atender, então, não pode haver diálogo, não é? Só há monólogo. Vamos em frente com mais música.

0: Ainda está de férias? Ui, tão bom, não é? Olha, se já regressou, não fique triste. Para o ano há mais. Ou até, quem sabe, ainda este ano, porque a maior parte das pessoas tira férias repartidas. Se for o seu caso, então está de parabéns, não é? Está a trabalhar assim como nós. Pelo menos não se sente só. Está connosco.
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1: E aqui estamos nós a acelerar para a última parte do ponto de encontro. É assim, o tempo passa a correr e nós temos que correr também.

0: Pois é evidente, então estaria a dormir e a ouvir o ponto de encontro. Não, não pode ser, tem que estar mesmo muito bem acordado. E principalmente agora para ouvirmos a Isa Tudela. Vale a pena estar com atenção.
1: Saudações a todos os consumidores que acompanham mais uma rúbrica em parceria com a Dexcenter aqui na sua rádio. Entraram em vigor novas regras do Banco de Portugal para a concessão de crédito à habitação. Estas alterações contribuem para reforçar a concessão responsável de crédito, reduzindo aqui o risco sobre endividamento das famílias. Portanto, o Banco de Portugal identificou alguns riscos associados ao valor dos empréstimos concedidos, ao ritmo da concessão de crédito à habitação e ao perfil de risco de alguns consumidores e decidiu ajustar as regras para prevenir dificuldades futuras. Estas alterações reforçam a proteção financeira das famílias e promovem então uma concessão de crédito mais prudente. No entanto, também importa não confundir a concessão responsável de crédito com o problema do acesso à habitação. Mas vamos perceber o que é que muda na prática. Desde logo, a taxa de esforço recomendada vai baixar para 45%. Portanto, esta é a principal novidade e diz respeito então à taxa de esforço, ou seja, à percentagem do rendimento líquido mensal destinada ao pagamento das prestações de crédito. Até agora, o Banco de Portugal recomendava que este indicador não ultrapassasse os 50% e a partir de agora a recomendação passa para os 45%, permitindo que as famílias mantenham uma maior margem financeira para suportar as restantes despesas do agregado familiar e fazer face a imprevistos. Também há novos prazos máximos para os empréstimos, portanto, existem aqui dois limites para a duração dos contratos de crédito à habitação. São até 40 anos para mutuários com idade igual ou inferior a 35 anos e até 35 anos para mutuários com aqui mais de 35 anos. No que diz respeito aqui ao financiamento a 100% para imóveis dos bancos, também há aqui alterações e, portanto, deixam de poder beneficiar do financiamento até 100% do seu valor e passam a aplicar-se os limites gerais do rácio entre o montante do empréstimo e o valor do imóvel. Os contratos de locação financeira de bens imóveis, aquilo que se chama o leasing imobiliário, deixam de estar abrangidos por esta recomendação e, em contrapartida, as regras continuam a aplicar-se aos contratos de locação financeira de bens móveis, como os automóveis. O que é que, na prática, significam estas alterações para quem quer comprar a casa? De facto, traduz-se aqui numa redução do montante máximo que conseguem as famílias obter junto do banco. Imagina aqui um agregado familiar com rendimento líquido de 2.800 euros. Pelas regras anteriores, poderiam suportar prestações de crédito até 1.400 euros por mês. Com esta nova recomendação de uma taxa de esforço máxima de 45%, este valor reduz-se aqui aproximadamente para os 1.260 euros. Embora a diferença possa parecer reduzida, pode traduzir-se num montante de financiamento inferior e, portanto, consequentemente, a necessidade de procurar uma habitação de menor valor ou de dispor de uma entrada inicial mais elevada. Importa recordar que este montante que o banco está disposto a emprestar nem sempre corresponde ao valor que é prudente assumir. Um orçamento familiar equilibrado é permitir fazer face às despesas correntes, constituir uma poupança e responder a acontecimentos inesperados, como a perda de rendimentos, despesas de saúde ou subidas das taxas de juro. Naturalmente que a DECO, através do Gabinete de Proteção Financeira, está disponível para prestar mais informação e podem contactar-nos pelo 239-841-004 ou através do endereço eletrónico deco.centro@deco.pt. A DECO sempre consigo.
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1: Ora, vamos lá prestar atenção às crónicas da Isabel.
2: As pirâmides do Egito exercem enorme fascínio pela sua grandiosidade, pela sua história e pelos seus mistérios. Apesar dos avanços nos estudos sobre essas incríveis estruturas de pedra construídas há milhares de anos, ainda restam muitos enigmas arqueológicos à espera de decifração. Vejamos o que os cientistas descobriram até agora. As pirâmides do Egito Antigo são reconhecidas como túmulos de faraós, suas esposas e mães. Uma descoberta de 2008 revelou uma pirâmide de 4.300 anos, construída para a mãe do faraó Teti. No século XVIII, teorias alternativas sugeriram que poderiam ser refúgios ou silos de alimentos, mas essas ideias foram descartadas. Está comprovado que as pirâmides serviam como mausoléus para assegurar a existência dos faraós após a morte. Existem 123 pirâmides conhecidas no Egito, incluindo uma descoberta em 2008. Algumas estão em ruínas, como uma pirâmide de 3.700 anos, encontrada em 2017 na necrópole Dashur. As três pirâmides mais famosas são as de Gizé. A menor é Miquerinos, depois vem Kefren e a maior de todas é a Keops. Esses são os nomes dos faraós para os quais as pirâmides foram construídas. Já agora, Keops, também chamada de Grande Pirâmide de Gizé, foi construída por volta de 2584 a.C. e tem 145 metros de altura e 230 metros de largura, equivalente a um prédio de mais de 40 andares. Composta por 2,6 milhões de blocos de pedra, cada um com volume médio de 1,3 metros cúbicos, é um colosso da antiguidade. A pirâmide de Keops é a mais antiga e a única das sete maravilhas do mundo antigo ainda preservada. No entanto, a múmia de Keops nunca foi encontrada. As pirâmides do Egito têm um formato e tamanho específicos por várias razões. O formato piramidal, que aponta para cima, simboliza a ascensão ao céu. Quanto mais alta a pirâmide, mais próxima do céu, reforçando a conexão entre o faraó e os deuses. A grandiosidade das pirâmides reflete o poder político e religioso dos faraós, considerados filhos de deuses. Feitas para durar, as pirâmides protegiam o corpo mumificado e os bens necessários para a vida após a morte, oferecendo mais resistência a saques em comparação com as mastabas, túmulos mais vulneráveis. As pirâmides do Egito foram provavelmente construídas usando trenós de madeira puxados por cordas, alavancas e rampas. Arqueólogos acreditam que os arquitetos egípcios tinham avançados conhecimentos matemáticos e, ao contrário de que muita gente pensa, não foram escravos que construíram as pirâmides do Egito, mas camponeses recrutados para trabalhar em obras públicas. Além da fé na divindade do faraó, o que motivava essas pessoas eram pequenas recompensas, como comida e bebida. Voltando atrás, recorda-se que lhe disse que a múmia do faraó Keops não foi encontrada na pirâmide? Esta ausência tem gerado muitas especulações e hipóteses. A hipótese mais aceitável é que a múmia de Keops e os bens valiosos da câmara mortuária foram roubados. A pilhagem de tumbas era comum tanto na época dos faraós quanto nos séculos seguintes. Outra hipótese sugere que a múmia nunca esteve na pirâmide. A complexidade e a proteção dos corredores da pirâmide, com lajes de pedra extremamente pesadas, tornam essa ideia plausível. Defensores desta hipótese acreditam que o corpo foi enterrado num outro lugar para despistar ladrões, enquanto a pirâmide servia como um símbolo do túmulo do faraó. O paradeiro do corpo de Keops permanece até hoje um mistério. Até para a semana.
1: Um bom destino para viajar, o Egito. Bom, e nós vamos viajar para outro lado, porque o nosso tempo está mesmo no final. Oxalá tenha gostado da nossa companhia. Nós então gostamos sempre de estar consigo. Por isso mesmo marcamos encontro semanalmente. Que o sol continue a brilhar em seu coração. Agradecemos também o facto das mensagens carinhosas, de todo o mimo que nos dá. De norte a sul do país, somos uns sortudos. Somos mesmo uns sortudos. Obrigada por isso. Um grande bem-aja. Continue na nossa companhia. É mesmo por si e para si que estamos aqui. Até para a semana.

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São 4 horas. 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

então, viva! Sejam bem-vindos a mais uma emissão do Legendado em Português aqui na vossa rádio. Aqui estou eu, Rui Cardoso, para vos fazer companhia durante duas horas com mais música da expressão portuguesa aqui, sempre presente durante estas duas horinhas. E também as nossas rúbricas habituais que passam sempre por aqui, todas as emissões aqui a fazer-nos companhia. Pois é, então, sejam bem-vindos à emissão desta semana do Legendado em Português.

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2: É bom contar com a vossa companhia aqui todas as semanas no Legendado em Português, estas duas horinhas fantásticas de música da expressão portuguesa, também juntamente com as nossas rubricas habituais aqui a passarem na nossa emissão. Vamos ficar com mais música por aqui, a fazer-vos companhia, Freud, ainda também estrovante e doce, a recordar aqui o jingle tónico das nossas doces.

0: assim, caminhando nesta primeira hora de emissão do Legendado em Português, e chegou a altura do nosso minutinho de saúde. É um minuto de saúde já a seguir para ouvir aqui no Legendado em Português.
1: Está no ar o minuto de saúde aqui na tua rádio. Já ouviste falar de calorias vazias? São aquelas que vêm de alimentos com muita energia, mas pouco ou nenhum valor nutricional. Refrigerantes, doces, snacks embalados e bebidas alcoólicas são alguns exemplos. Enchem o estômago, mas não alimentam verdadeiramente. E se forem consumidos com frequência, podem contribuir para o aumento de peso e outros problemas de saúde. A ideia não é cortar tudo, mas sim fazer escolhas conscientes e equilibradas. Menos calorias vazias, mais nutrição.
0: Estivemos então com a nossa primeira rúbrica desta primeira hora de emissão do Legendado em Português, o Minuto de Saúde, que rapidamente passa por aqui para nos dar um conselho. Vamos continuando agora, em vez de trazermos o Matias Damásio à antena aqui no Legendado em Português.

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0: depois dos comerciais, chegou a altura de ficarmos com o Cláudio Canadá, a MPB vista por Cláudio Canadá, como só ele sabe falar sobre os artistas que nos chegam do outro lado do Atlântico.
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2: Olá, Rui Cardoso e amigos do Legendado em Português. Já estou de volta trazendo mais um nome da música brasileira diferente para você conhecer. E não se assustem, porque hoje o nome do grupo é Gangue 90 e as Absurdetes. Uma banda de rock brasileira formada em 1981 pelo DJ e jornalista Júlio Barroso e as cantoras Alice Pink Punk, Lonita Renault, Luísa Maria e Mai West. As suas canções misturavam New Wave com viagens beatnik e carregavam batidas fortes e coro feminino inspiradas no grupo The B-52s. Um momento particularmente importante para esta banda foi a sua participação também em 1981 no festival MPB Shell, promovido pela Rede Globo. A apresentação aconteceu no dia 10 de julho de 1981 no ginásio do Maracanazinho, no Rio de Janeiro. Naquela ocasião, conseguiram um grau de exposição e notoriedade até então incomum para grupos da cena pop brasileira, o que já prenunciava o vigor do movimento de rock nacional que surgiria a seguir ao longo da década de 80. Em 1983, a banda lançou o LP Essa Tal de Gangue 90 e as Absurdetes, que emplacou uma canção como tema da novela das oito da Rede Globo, Louco Amor, de Gilberto Braga, sendo a canção chamada de Nosso Louco Amor. Porém, Júlio Barroso faleceu prematuramente no dia 6 de junho de 1984, com apenas 30 anos de idade, caindo da janela do seu apartamento em São Paulo, em circunstâncias nunca completamente esclarecidas, embora hoje exista praticamente um consenso de que se tratou de um acidente. Então, a Tassiana Barros, namorada do Júlio, assumiu a liderança do grupo e tentou insistir na sua continuidade lançando o álbum Rosas e Tigres, que tinha no seu repertório uma série de canções inéditas do Júlio. Uma última tentativa, em 1987, foi o álbum Pedra 90, já sem praticamente nenhum integrante original do grupo e que selou o fim da banda. No entanto, nos dias 23 e 24 de fevereiro de 2019, dois concertos no Sesc Pompeia, em São Paulo, marcaram o retorno da banda, novamente com Tassiana Barros na liderança. Na verdade, o nome da banda é bem surreal, não é, Rui? Gangue 90 e as Absurdetes. Mas não há um bom brasileiro que não se recorde desta canção que vamos ouvir no Legendado em Português, Nosso Louco Amor. Na próxima semana, o Cláudio Canadá vai estar de volta no Legendado em Português, trazendo mais um grande nome da música brasileira como você nunca viu. Um abraço e até lá!

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Estivemos a viajar até à música que se faz do outro lado do Atlântico com o Cláudio Canadá, presença habitual sempre aqui nas emissões do Legendado em Português. E é muito bom ter a vossa companhia aí desse lado. Pim, pam, pam.

Estamos a chegar aos finalmente desta nossa primeira hora de emissão e com ele vem também o Super Combo com Maromotos a passar por aqui para finalizar esta nossa primeira hora. Voltamos depois do sinal horário e espero que continuem na nossa companhia. Legendado em português, sempre presente aqui todas as semanas, no mesmo horário, no mesmo sítio do costume, sempre com 2 horas de música da expressão portuguesa e também as nossas rubricas habituais. E este vosso amigo, Rui Cardoso, aqui a fazer-vos companhia semanalmente. Vamos então, continuando com mais música.

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0: 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São 5 horas. 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
1: Estou então de volta para a segunda hora de emissão do Legendado em Português desta semana. É muito bom estar aqui todas as semanas com duas horinhas de música da expressão portuguesa, também as nossas rubricas habituais. Já estão preparadas para entrar aqui as nossas rubricas da segunda hora. Temos o Naftalina, não é? Com o Rui Cardoso e também em linha com a Deco. Vamos continuando com mais música e para abrir temos André Villamonte com o Janeiro e Tanta Pena. Bom dia, boa tarde ou boa noite. Grande abraço a partir daqui dos estúdios deste vosso amigo Rui Cardoso.
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2: Já demos então início a esta nossa segunda hora de emissão. Espero que a playlist que selecionei para vocês durante esta emissão de hoje, para esta semana, esteja a ser do vosso agrado. É sempre a música portuguesa em destaque. A música da expressão portuguesa está em destaque por aqui. Passa a música aqui nacional, bem nossa, bem portuguesa. Também a música brasileira, a música dos países africanos. É a expressão portuguesa em destaque durante duas horas nas nossas emissões. Bom dia, boa tarde ou boa noite, sempre com o legendado em português, em qualquer região do mundo, podem ouvir-nos através da internet.

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2: Chegou então a hora da primeira rúbrica desta nossa segunda hora de emissão do Legendado em Português. Vamos novamente até ao fundo do baú buscar aqui uma musiquinha que fez grande furor, uma voz que é intemporal. Madalena Iglesias, Ele e Ela, passar por aqui no Naftalina com Rui Cardoso.
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2: Relembramos hoje Carlos Ramos. A facinha de gema, Carlos Ramos, tornou-se num dos fadistas mais queridos do público português, graças à sua voz quente e à sua postura modesta e discreta, e ao anormal número de grandes êxitos que teve, aliás ligados à popularidade crescente do disco e da televisão, meios de comunicação que explorou com grande sucesso no início da década de 60. Contudo, poucos se recordam que, apesar da sua apetência pelo fado vir desde criança, só tardiamente Carlos Ramos o abraçou como carreira a tempo inteiro. De facto, Ramos gostava de ficar a ouvir o fado nas Tascas de Alcântara, bairro onde nasceu em 1907, e foi como guitarrista acompanhante que iniciou carreira, aprendendo a tocar guitarra portuguesa na adolescência, nos intervalos dos estudos liceais. Estudou para médico, mas a morte do pai com apenas 18 anos obrigou-o a trabalhar para sustentar a família, dedicando-se à radiotelegrafia, ofício que aprendera no serviço militar e do qual faria carreira profissional. Continuava, contudo, a tocar e a cantar nas horas vagas, primeiro apenas como acompanhante, nomeadamente de Ercília Costa numa digressão americana, depois também como fadista em nome próprio, acompanhando-se a si próprio à guitarra e acabando a conselho de Felipe Pinto por se profissionalizar como cantor em 1944. Estreou-se então no Café Luso, no Bairro Alto, criando Senhora do Monte, o seu primeiro grande êxito. Ao longo da sua carreira, Carlos Ramos viria a especializar-se no fado de canção, género inicialmente pensado para os palcos de revista e no qual conseguiria alguns dos seus maiores êxitos, Não Venhas Tarde e Canto Fado. Frequentador regular das casas típicas de Lisboa durante as décadas de 40 e 50, fez também uma breve carreira internacional. Participou em revistas e filmes e tornar-se em 1952 artista exclusivo da Casa de Fado Tipóia, ao lado de Adelina Ramos, de onde sairia para, em 1959, abrir a sua própria casa, a Toca, experiência cujo sucesso não correspondeu às expectativas. Uma trombose ocorrida em meados da década de 60 viria a terminar abruptamente a sua carreira artística. Ramos morreria alguns anos mais tarde, em 1969. Hoje vamos ouvir Carlos Ramos com Não Venhas Tarde.

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1: Estivemos com mais uma boa recordação da nossa música ligeira portuguesa. Mais uma vez, a naftalina com Rui Cardoso passou por aqui no Legendado em Português. E agora é a vez de ficarmos com a música de Cesária Évora. Então já estava a trocar o nome à senhora.

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0: Chegou a altura de ficarmos em linha com a Deco, com a Graça Cabral, que todas as semanas nos faz companhias, com sugestões e dicas úteis da Deco. 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
2: Olá, ainda bem que se juntou a nós. Hoje no Em Linha com a Deco queremos falar-lhe do regresso das férias, o que significa gastos extras. Estamos numa situação em que as finanças pessoais estão um pouco mais desequilibradas, o período de férias é também sinónimo de gastos extra e esta situação agrava com a proximidade do regresso às aulas. Muitas despesas são alargadas e o bolo das despesas acaba por ser muito superior à fatia dos rendimentos, ficando assim o orçamento familiar mais abalado. Sabemos que muitas famílias começam a recorrer ao cartão de crédito para suportar despesas diferentes, como sejam estas do regresso às aulas, mas também para evitar a ruptura financeira e equilibrar o frágil orçamento familiar. São situações complicadas e que por vezes acabam com dívidas acumuladas e esta é uma situação que deve ser de evitar. Claro, devemos evitar ao máximo o agravamento do peso das dívidas e não se deve arrastar a situação do endividamento. É, pois, tempo de agir e regresso à normalidade, enfim, ao tempo de trabalho é também uma oportunidade para que a família organize as suas despesas, faça um planeamento mais apertado da situação que vamos ter pela frente e então deixamos para tal 5 dicas que podem tornar este caminho um pouco mais ágil e um bocadinho mais fácil para todos os consumidores. É a altura de fazer um check-up financeiro, ter uma análise muito objetiva da situação em que a família se encontra e conhecer essa situação é o ponto de partida para definir os passos que precisam de dar. Definir objetivos a alcançar, quantificar o rendimento que existe e como é que ele vai ser aplicado e também o tempo necessário para fazer o cumprimento de todas as obrigações e o cumprimento desses objetivos. Depois sugerimos que trace uma estratégia que permita cumprir o plano financeiro, cumprir o orçamento regular, fazer esse orçamento é também perceber onde é que pode cortar alguns gastos pequenos, mas que todos juntos podem fazer a diferença, por exemplo, verificar se os contratos dos serviços públicos da energia e das telecomunicações são efetivamente os ideais ou se não estará por acaso a pagar mais por um serviço que não precisa ou que não quer. São algumas ideias que pode avaliar, como também a mudança da sua conta para uma conta de serviços mínimos bancários que não tem despesas de manutenção e, portanto, é mais leve no bolso da família. Finalmente, sugerimos que mobilize todos, miúdos e graúdos, para a mudança de hábitos, mudar os comportamentos da família quando se vai ao supermercado, por exemplo, encontrar soluções criativas para reduzir os gastos e aumentar o rendimento familiar. Sabemos que não é fácil, mas sabemos que a sua prioridade tem de ser livrar-se das dívidas, evitar o acumular de juros, que tem que os pagar, claro, e depois pensar sempre em soluções que permitam, claro, o bem-estar de todos, mas também uma promoção da ideia que do poupar é que vem o ganho. Esta é a ideia base, do poupar é que vem um ganho, do poupar é que efetivamente se faz crescer o dinheiro, algo que todos nós precisamos. Estes e outros conselhos estão ao dispor de todos no site da Deco, deco.pt. Passo por lá, estamos aqui à sua espera. Até breve.
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0: Vemos então com a Graça Cabral, em linha com a Deco, ela que todas as semanas nos faz companhia aqui na nossa segunda hora de emissão. Vamos continuando aqui com mais música nesta emissão de hoje, de música da expressão portuguesa, às 2 horinhas aqui, semanalmente presentes com este vosso amigo Rui Cardoso, na vossa

Estamos mesmo nos finalmente desta nossa emissão de hoje e para finalizar, o Seu Jorge chega no swing, traz-nos aqui a música que nos chega do outro lado do Atlântico. É muito bom estar aqui convosco durante estas duas horas, mas chegamos ao fim. Para a semana a mais, no mesmo horário, no mesmo sítio do costume. Sejam felizes e façam alguém feliz.

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São 6 horas. 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

0: Muito boa tarde, sejam bem-vindos à emissão de hoje das Estradas de Portugal, uma emissão que nos vai levar, melhor, nos vai conduzir até mais uma daquelas belas localidades da Beira Baixa. Mas antes, bom, antes vamos saudar, hoje começo pelo professor, hoje homens de barba rija, não é, professor?
1: Vamos, às vezes. Tem dias.
0: Tem dias.
1: Às vezes mais rija, outras vezes mais fraca, mas pronto. Mas pelo menos ainda vamos conservando a barba.
0: Exatamente. Valha-nos isso.
1: Bom, e por acaso até já estivemos que pôr de molho, porque aqui por Évora a semana começou chuvosa e um bocadinho a lembrar já os dias outonais, não é?
0: É verdade,
1: mas entretanto já voltámos ao verão e vamos ficar de verão ainda mais alguns dias, não só no calendário, mas também na meteorologia. Mas deixemos de conversas,
0: vamos
1: ao que interessa. Então quero saudar todos os ouvintes, quer da Rádio Portugal Star, quer da Rádio Alto Douro, saudar-vos também a vocês, colaboradores aqui, companheiros aqui do programa, e de facto, pronto, olha, vamos nos despedindo do verão, viajando mais ainda e mais uma vez pelas belas terras da Beira Baixa, que nos últimos programas temos vindo a dar aqui a conhecer aos nossos ouvintes.
0: É verdade. Deixa-me dizer-lhe que ainda na cena do que acabou por ter dito, vamos, foi um pequeno ensaio em termos de mau tempo, foi um pequeno ensaio para o outono.
1: É verdade. É verdade. Bem, a gente fala-se muito nas alterações climáticas e tal, e com razão que se fala, não é? Porque elas são mais que evidentes, mas toda a vida essa não é muito, pelo menos aqui na minha região, não é muito infrequente fazer umas trovoadas destas ou no princípio, no final de agosto ou no princípio de setembro.
0: Mas quase isso é sempre uma trend longe, como o Constantino, não é?
1: Portanto, quase sempre muito no final de agosto.
0: Sim.
1: Princípio de setembro há assim uns episódios destes, pode ser mais dias, menos dias, pode ser, mas é habitual, é uma coisa que é normal, pelo menos aqui pelo Alentejo.
0: Normal é dizermos também que a Angelina também está connosco. Boa tarde,
2: Angelina. Estou, sim, senhora. Pois, uma boa tarde aos ouvintes da Rádio Portugal de Sá, da Rádio Alto Douro.
0: Sim, Angelina, bem-vinda.
2: Não me estás a ouvir?
0: Estou.
2: Ah, ok.

0: estavam a dizer
1: mas sabes
0: em relação
1: como é que se diz
0: ao
1: em
0: tempo.
1: Francês?
0: Como é que se diz em francês?
1: Estou a perguntar se sabes.
0: É Newcastle.
1: Ah, em francês é Newcastle.
0: É o francês inglês.
1: Ah, ok. É o francês.
2: É o franglês. É,
1: exatamente, o franglês.
0: Tu queres brincadeira, pá. Mas para completar a questão do tempo, também se costuma dizer 1 de agosto, 1 de inverno, não é? Uhum. Não sei se alguma vez ouviram essa, mas...
2: Já, o agosto imita isto, o 2 imita aquilo.
0: Sim, exatamente.
2: Essa aí é que não.
1: Pois. Não cabe cá nas minhas, porque eu costumava ouvir isso.
2: O 1 de agosto imita.
1: Sim, mas
2: é o inverno,
1: eu costumava dizer isso, era no 1 de janeiro. Os primeiros 12 dias do ano imitariam aquilo que o tempo iria
0: fazer durante os meses,
1: meses do ano. Mas também não é assim tão...
2: Também não
1: querido.
2: É, também não é. Isso já,
0: claro que não.
2: Isso já são invenções.
0: Mas eu lembro-me, em miúda, que nós íamos para a praia, e lembro-me, muitas vezes, em agosto, nós íamos sempre para a praia bem cedo, de manhã, e muitas vezes as manhãs estavam cinzentonas.
2: Sim,
0: e
2: sim.
0: Às vezes chuviscava.
2: Sim,
0: nós na praia a chover.
2: Sim.
0: Aquela chuva miudinha.
2: Sim,
0: e havia
2: sim.
0: Muitas pessoas que pegavam nos saquitos, nas toalhas, e saíam e iam embora.
1: Quando era tão
2: eu nos anos 90.
1: Quer dizer, para não ir embora da chuva, iam para a água, da praia, iam para o mar.
0: Exato.
1: Assim não se molhavam.
2: Deu-me tomar banho. Deu-me tomar banho de guarda-chuva.
0: Exatamente.
1: Exato, para molhar a cabeça.
2: Mas, fazendo contraponto em relação àquilo que estavas a dizer, Angelina, eu recordo-me dos anos 90, era a Irene pequenita, portanto, deve ter sido para aí em 95 ou 96, 97, já eram nos anos 90. Estive indo ao saudoso Sardinha, era vivo, que ele é que me arranjou aquilo, que nos arranjou aquilo, fomos passar uma semana em Mira, que é perto de Aveiro, e isso acontecia lá. Normalmente, de manhã, os vidros da casa onde a gente estava estavam todos molhados, e havia sempre assim um ligeiro cacinho, que depois,
0: exato,
2: aí por volta do meio-dia levantava, mas foi assim quase toda a semana que lá tivemos.
0: Foi, exatamente. Portanto, isto não é nada novo para nós, não é?
1: Não, nada novo.
0: Nada
1: o que
0: novo
1: é novo foi o tema que abrimos a nossa emissão de hoje.
0: E a nossa Silvina, deixa de dizer que a nossa Silvina também não está presente por motivos de saúde, e nós esperamos que ela melhore rapidamente, os familiares também, e contamos com ela depois para a semana.
1: Próxima semana, cá sim, está. Assim se espera e deseja. Ora bem, e então dizer-vos que Acordeões e Sintonia trouxeram-nos o primeiro tema musical, que se chama exatamente, num conjunto de inspirações de notas conjugadas, deu esta marcha Beirão. E muito, muito bem interpretada, não acha, professor?
2: Sem dúvida. Aliás, a grande acordeonista Eugénia Lima, né? Era de Castelo Branco.
1: Exatamente.
2: Uma das maiores acordeonistas.
0: E ao encontro das concertinas, também ali por terras beirãs.
1: Sim, isso há muitos encontros.
0: Mas é mais ou menos ali.
1: Sim.
0: Ou na Beira Baixa, e também há ali no Ribatejo.
1: Sim.
0: Portanto, as concertinas estão aqui muito concentradas, aqui no centro do país.
1: É, centro e Minho.
2: Exato,
1: a concertina
2: claro,
1: também se ouve muito.
0: Também se ouve no Minho, sim.
2: É sim.
0: Com as desgarradas minhotas.
1: Agora,
0: é interessante.
1: Vamos começar a nossa viagem por Belmonte. Muito
0: exato.
1: Bem, vamos ouvir o tema musical que escolhemos para lançar este programa de hoje. Sabes qual é?
0: Vamos ver então qual é.

0: lá foi o comboio, sempre a apitar.
1: E foi até Belmonte.
0: Exatamente. Terra onde começares.
1: Que não há comboio, penso eu.
0: Não sei, por acaso não
1: acho
0: sei.
1: Não.
0: Não é capaz de não haver.
1: Não tenho ideia de ouvir falar em.
0: No comboio de Belmonte.
1: Em estação de Belmonte. Nem a Piedade.
2: Há uma ligação entre a Covilhã e a Guarda, mas eu acho que passa mais ao lado.
1: Pois, porque a Guarda depois fica para cima, não é?
0: Exato.
1: Pois. Covilhã fica ali ao lado de Belmonte, mas Guarda fica para cima, portanto não fazia
2: exato,
1: grande sentido.
2: Sim. Exato.
1: Mas vamos
2: ver.
0: Então,
2: pois.
0: De Guarda a Belmonte, a estação fica no horizonte.
1: Exatamente. Exatamente. Tem belo poeta é o povo, pá.
0: Exatamente. E viva o povo que é poeta.
1: Exato. E vamos então falar
0: então, olha,
1: de Belmonte.
0: Olha, diz-nos lá como é que é essa história. Sim, porque é que surgiu o Belmonte?
1: Exato, isto é clarinho que nem água. A explicação é mais aceita e direta para o nome vem do latim medieval ou da fusão de duas palavras da língua portuguesa arcaica: belo, do latim belus, bonito, formoso, agradável. Monte, do latim mons ou montes, elevação do terreno, montanha. Literalmente, belo monte significa monte belo ou belo monte. Esta denominação está intimamente ligada à localização geográfica da vila. A povoação foi erguida sobre uma colina a cerca de 600 metros de altitude na Serra da Esperança, oferecendo uma vista magnífica e estratégica sobre a Cova da Beira e a Serra da Estrela. Na Idade Média, durante a Reconquista Cristã, a posição no topo do monte garantia uma excelente defesa militar e vigilância do território, além de proporcionar um assentamento agradável para a habitação. O povoamento da zona remonta a tempos pré-romanos, mas o topónimo Belmonte consolidou-se na época medieval, ficando registado na história quando Dom Sancho I concedeu o primeiro foral à vila em 1199, ordenando também a consolidação do seu castelo. Embora haja quem sugira em tom lendário derivações de termos militares ou de defesa da fronteira, a tese dominante entre linguistas e historiadores é a interpretação literal topográfica, a beleza e a imponência do monte onde a vila nasceu. Portanto, isto aqui o topónimo não engana ninguém.
2: É consensual.
1: O monte é belo, portanto é belo monte.
2: É um belo monte.
1: Pronto, está feito. Mas assim é mais fácil, assim não anda ninguém a chatear ninguém nem a tentar aprofundar teses.
0: Sim.
1: e a estudar.
0: Poder indignar-se, porque é que é assim, mas porque é que é assim, mais nada.
1: E acabou.
0: Já Salazar dizia, é assim, é mesmo assim, e não podia ser de outra maneira.
1: Exatamente. Porque esse também é daqueles que nunca tinha dúvidas e nunca se enganava, né?
0: Não, isso se enganava. Não, outro,
1: não, o Salazar também era
0: também,
1: assim.
0: Também.
1: Era
2: da mesma família.
1: É tudo farinha do mesmo saco.
0: Exatamente. Olha lá, está uma bela
1: expressão. Olha, é como o Sérgio Godinho diz, é tudo grão da mesma mó, não é?
0: Exatamente, o grão da mesma mó. Por acaso é um excelente trabalho, tenho pensado muitas vezes.
1: Esse tema é muito giro.
0: É muito bonito.
1: É, grão da mesma mó. Ele agora está virado para a escrita.
0: Eu gostava de o ouvir dizer aquela bela cantiga em que ele diz: ouvi dizer quase tudo vale pouco, quem diz não vale mesmo nada. É uma expressão feliz.
1: Mas o Sérgio Godinho também já é um homem com 70 e muitos.
0: Sim,
1: ele neste momento não sei se está a cantar, mas ouvi uma vez uma entrevista, ele diz que está muito virado para a escrita, ele está a escrever muito.
2: Sim.
1: E ele também sempre escreveu os temas dele e tudo.
0: E escreveu coisas infantis, sabias?
1: Acho que sim.
0: As Sete Vidas do Gaspar. E gravou isso em disco.
1: Pois não sei.
0: É muito bonito.
1: Então vamos localizar, digamos assim, no mapa, aqui o nosso Belmonte.
0: Onde é que fica Belmonte?
1: A norte de Belmonte temos a Guarda. A leste temos o Sabugal, a sudoeste temos o Fundão, que falámos anteriormente, e a oeste temos a Covilhã. E está dividido em 4 freguesias, portanto é um município pequeno. Sim. Temos o município de Caria, o município de Enguias, gosto deste nome, Enguias, não é Enguias, é Enguias com I. E temos o município de Maçainha com C de cedilha, também é muito interessante, não sei onde é que eles foram buscar isto. Depois temos a união das freguesias de Belmonte e Comial da Torre, que nomes todos muito interessantes.
0: Eu acho que ia voltar a Portugal, passava por aí, pelo Comial da Torre.
1: Comial da Torre.
0: Volta a Portugal em bicicleta,
1: é, claro, que claro. Infelizmente
0: estamos,
1: corremos o risco de a nossa volta a Portugal
0: ficar fora,
1: sair do plano das voltas
2: do calendário voltas. Do ciclismo internacional.
1: Sim, exato, que é muito mal para Portugal, não é?
0: Tudo por questões de segurança,
1: claro. Foi um bocado, não é?
0: Claro.
1: Como é que um carro vem de frente? É assim um bocado. É muito estranho. Aquilo foi tudo muito mal planeado.
0: Ele pode vir de frente, mas a questão é porque é que veio.
1: Claro, evidentemente que a estrada tinha 2 sentidos. Só que quando passa a volta, todas aquelas estradas são cortadas ao trânsito.
2: Como
1: é que aquele carro foi deixado de passar? Muito estranho. Ainda por cima um jovem, não é? É pena qualquer pessoa, mas um jovem na flor da idade, com 18 anos ou 19.
2: Mas realmente o ciclismo português tem azar, porque quando o famoso Joaquim Agostinho, esse foi um cão que se atravessou à frente dele e ele caiu da bicicleta.
0: Sim,
2: morreu.
0: Isso é imprevisível. Embora, pronto, tenha que acontecer.
1: Até podia ter
0: um acidente com um elemento estranho à prova.
2: Pois é.
0: E a única semelhança que há é essa. Só que.
2: Sim.
0: Não houve negligência humana e na outra houve. Que
1: olha,
0: é muito mais grave.
1: Tu já viste se a prova de ciclismo fosse ali para a Rábida? Apareceu os javalis e iam jogar os ciclistas todos.
0: Era caro.
2: Eles vão para a praia, os javalis até vão para a praia.
1: Até vão para a praia, é tudo maravilha.
0: Aquilo era caro para javali.
1: Não, mas eu até percebo que os javalis querem tirar umas férias de campo, não é?
0: Claro.
1: Eles já estão fartos do campo, então se a malta se pode espreiar e estar ao sol, porque é que o javali não pode?
0: Então vê lá, explica lá o clima aos javalis.
1: Então vou. Olha, eu acho que a malta pode agarrar aí uma corda e fazer o lançamento ao javali e trazer o javali para casa.
0: Era?
1: O javali é ótimo, pá.
0: Pois, e depois a seguir tinhas entidades competentes atrás de ti.
1: Então, mas eles são muitos, pá, já podem ser apanhados, já acho eu.
0: Porque não, sim, que, sinceramente.
1: Quando chega um certo batidas. Número, tem que pôr.
2: Sim, tem que ser.
1: Tem que ser contra, tem que haver um controle, acho eu.
2: Sim, sim. Que eles não têm predadores, né? Não há nenhum. Não. Quer dizer, se calhar quando se forem pequenos, mas os predadores que também não há. De antes, no tempo em que havia a vida selvagem com fartura, nas nossas latitudes,
1: os
2: havia os lobos.
1: Aos outros.
0: Exato.
1: Agora,
2: os lobos tratavam-lhes da saúde, mesmo já com eles agranditos. Agora não há. Não há, já não há bicho, não há bicho que sejam predadores dessa espécie.
1: Não há lobos, mas há homens que comem os javalis. Olha,
0: e olha que é uma carne muito saborosa.
1: E é mesmo.
0: É sanguínea.
1: Então vamos então falar do clima. O verão é curto, seco, de céu quase sem nuvens e morno. O inverno é com precipitação, é fresco e de céu parcialmente encoberto. Ao longo do ano, as temperaturas oscilam entre os 2 graus e os 30. Portanto, é uma temperatura boa. Sim, senhora.
0: Muito
1: não
0: bem.
1: Tenho nada para dizer sobre este.
0: Não, acho que é mais ou menos.
1: O topónimo é pacífico.
2: Sim, é pacífico.
0: É consensual. O clima também.
1: Claro, no clima não podemos mesmo dizer nada, porque a natureza é que manda.
2: Também.
0: Mas há quem diga,
2: pode,
0: não é?
2: Pode só sublinhar aqui o facto de ter sido o Dom Sancho I, o nosso segundo rei.
0: É verdade.
2: O Dom Sancho I atribuir foral à localidade. Curiosamente, aqui Montemor-o-Novo também teve foral dado pelo mesmo rei.
0: Oh, professor, sempre,
2: isso é que eu fico,
0: sempre juízo das suas palavras, eu deixava isso para a parte histórica.
2: Pronto.
0: Direi eu.
2: Okay.
0: Direi eu. Vamos ouvir uma música.
1: Vamos.
0: Vamos lá.
2: Okay.
0: Agora eu escolhi aqui a orquestra do Arlindo de Carvalho. A Cantiga ao Desafio e o Rio das Águas Claras. Se prestarmos atenção, certamente vamos gostar deste tema.

Hoje trago-vos a lenda dos Cabrais. Era uma vez um pastor de Belmonte que sonhou três vezes seguidas que ouviu uma voz que lhe dizia: vai a Belém, que lá encontrarás o teu bem. Vai a Belém, que lá encontrarás o teu bem. Vai. E foi. Procurou, mas nada encontrou. Desanimado, chegou-se a um outro pastor que lhe perguntou: estás tão triste porquê? Ora, porquê? Então eu sonhei três vezes seguidas. Três. Que ouvi uma voz que me dizia: vai a Belém, que lá encontrarás o teu bem. Vai a Belém, vai a Belém, e cá vim. Estou cansado de procurar em nada. Ai, tu ainda acreditas em sonhos? Pois olha que eu também sonho muitas vezes que numa terra que chamam Belmonte há uma laje onde todos os dias se deita uma cabra amarela e que debaixo dessa laje há um tesouro. Mas eu cá não vou em sonhos. O pastor de Belmonte, ao ouvir isto, deu um salto e quase se traía. Aquela cabra amarela era dele. E ele sabia bem onde era a laje onde se deitava a cabra amarela todos os dias. Partiu, assim sem demora, para a sua terra, Belmonte. Foi lá, foi à laje, arrancou-a, cavou e encontrou o avesso, uma cabra e um cabrito de ouro. Limpou-os, brilhavam de amarelinho. Decidiu ir dar parte do tesouro ao rei. Quando chegou, o pastor disse logo que tinha um presente para o rei. Os conselheiros não o deixavam entrar e responderam-lhe: dá cá tu o presente, que nós o entregaremos ao rei. O pastor respondeu: nem pensar, quer ser eu, e hei de ser, a entregar o meu presente ao rei. Espere o que esperar, mas el rei está muito ocupado com o governo. Dá cá o teu presente, que fique em boas mãos, e nós o entregaremos. Melhor fica nas minhas, e daqui só para as mãos do rei, que ainda tenha de ir até ao fim do mundo. E sentou-se por ali. Vendo os conselheiros que o pastor dali não arrancava, resolveram dizer ao soberano: está ali um pobre pastor que há dias não se cansa de dizer que traz um presente, mas que só o entregará a Vossa Alteza. Por mais que disséssemos que nós o entregaríamos, ele disse que não, que tinha de ser a entregá-lo, ainda que tivesse de seguir ao rei até ao fim do mundo. E teimoso, sentou-se por ali e não arredou a pé. Mandai cá vir esse pastor, disse o rei. Quando o pastor entrou na sala, o rei estava... perguntou: onde está o senhor rei? Sou eu. Vem cá. Diz-me lá o que queres. Senhor rei, eu tenho aqui uma cabra e um cabrito. Qual é que quer que lhe dê? El rei sorriu-se e disse: dá cá o cabrito, que sempre será mais terrinho que a cabra. Aqui o tem. Quando el rei viu que era de ouro, disse: tu foste muito leal, mas não de todo. Já viste como deixas nas mãos um órfão? Mas não tenha pena ao senhor rei, que eu deixo-lhe também a mãe. Aqui está. Então, já que és tão generoso, vai à minha cavaliça e escolhe o melhor cavalo e leva-o. Todas as terras que desde o nascer ao pôr do sol que percorreres em redor de Belmonte serão tuas. Extraído da fonte Marques M. 2001, Belmonte, Terras de Cabral, primeira edição, Câmara Municipal de Belmonte.

0: de Belmonte, ou porque a história nos traz todas as semanas notáveis belmontenses. Acredito que possa ser assim que se diz. Que achais vós, pois? Será que está bem dito?
1: Eu acho que sim.
2: Acho que é belmontense, sim. Não, não, não deve ser belmontês, não é?
0: Ou belmontano.
2: É belmontense, provavelmente.
0: Deve ser belmontense, sim. E relativamente ao cabrito e à cabra, que tal?
2: Uma lenda muito interessante, não é? Que repara, nas lendas aparecem sempre as coisas, os tesouros, quando aparecem, não em moedas, ou em joias, anéis, etc., normalmente aparecem, na maior parte delas, em estátuas representando dois animais, o bezerro e a cabra, neste caso é a cabra. Isto porquê? Provavelmente são influências bíblicas, né? Conhecido aquele episódio da Bíblia em que os hebreus, quando foram retirados por Jeová do Egito, e foram percorrer o deserto até à Terra Prometida, e a Terra Prometida nunca mais chegava, e eles revoltaram-se, aproveitaram a ausência de Moisés, que tinha sido chamado para falar com Jeová, e derreteram o ouro todo que tinham e formaram o bezerro de ouro e puseram-se a adorar o bezerro. Portanto, isso são provavelmente influências bíblicas, porque o facto de nas lendas aparecerem sempre o bezerro, né? E outro aspecto interessante da lenda é, portanto, o facto de que é também uma constante das lendas, né? Que é o tesouro se anunciar em sonhos. Portanto, isto é uma característica que também é muito frequente. Exatamente. Nas lendas.
0: Mas a sutileza do rei, com a sua esperteza, não é?
2: Exato, exato.
0: A dizer, pois, exato. Mas tu não foste sincero, mas, enfim, deves ter aí mais qualquer coisita para mim.
3: Não, não, é assim, deixas o órfão, não é?
2: O órfão, não era pois. Só o cabritozito.
3: Mas fica pronto. Órfão.
2: A o pastor, o pastor, como foi honesto, e deu também a cabra. E então,
0: ele deu-lhe o cavalo.
3: Cavalo. Exatamente. E terras, não é?
0: Exatamente.
2: Cavalo e as terras.
0: Exato.
3: Também foi generoso, não é?
2: Também foi generoso.
0: Pronto, foi o verdadeiro Cabral.
3: Exatamente.
0: Com um cabrito, uma cabra e um cavalo. O cabrito e a cabra ficaram para o rei, o cavalo levou ele.
3: Exato.
0: Sim, senhor.
3: Mas é uma lenda, não é tão habitual este tipo de lendas. É mais aquela...
0: Sim, das mouras.
2: Das mouras e tal. Mouros. Exato, exato.
3: E das imagens que aparecem.
2: Exato, exato. Nesse aspecto tem essa originalidade, sim. Foi. Não aparece nem a Nossa Senhora.
0: Do pau que
2: aparece
0: não,
2: o sonho, mas o sonho não
0: aparece. Que não há do mundo e afinal é do braço do santo, não é?
3: E os santos que aparecem em determinadas posições, eles levam para um sítio e ele no outro dia já lá está.
2: Exato,
3: outro lado.
2: Exatamente.
3: Portanto, há assim muitas. E depois chega-se à conclusão que aquela Nossa Senhora ou aquele santo quer uma igreja naquele ponto.
2: Sítio. Exato, exato.
3: Aquilo é só para confirmar que é naquele lugar que tem que se erguer uma ermida ou uma capela. Que eu ainda nem percebi, ainda não entendi muito bem.
0: Capela,
3: ermida, igreja, para mim é tudo igual.
2: Pois.
3: Mas deve ter a ver com dimensões, não é?
0: Provável que sim.
2: Sim, as capelas, pelo menos na nossa, assim, à partida, quando nos falam numa capela, é assim uma coisa mais.
3: Mais
2: pequenina, não é?
3: Pois, deve ser.
0: Se uma ermida, pois...
3: Uma ermida, assim, se calhar, ainda é mais pequena que a capela, digo eu.
2: Provavelmente vem de ermo, portanto, uma ermida será uma capela, uma igreja
0: monte,
2: pequena, construída numa zona isolada, digo eu.
0: Exato.
2: Digo eu, mas não
0: tem. Enquanto que a capela pode ser dentro do povoado.
2: Sim, exatamente, e os próprios palácios dos reis e dos nobres tinham dentro deles capelas.
0: E depois, claro, nos grandes vilarejos, nas grandes cidades, as catedrais, não é?
3: As grandes igrejas.
0: É verdade.
3: Pronto, já fiquei esclarecida. Muito obrigada.
2: Eu acho que é assim, mas...
0: Eu também acho. Olha, se os
3: nós fomos pela lógica, não é?
0: Se os nossos ouvintes quiserem dizer algo sobre isso, se quiserem aprofundar, podem enviar-nos uma mensagem via WhatsApp. Está bem? Estamos de acordo, ouvintes? Ok, vamos lá então a isso.
3: Eles vão dizer que sim.
0: Agora vou falar-vos de uma notável de seu nome, Laura Gonçalves. Nasceu em Belmonte no dia 13 de abril de 1988. Estudou na Faculdade de Belas Artes da Universidade de Lisboa, onde se formou em Arte e Multimédia em 2009. Ainda em Lisboa, começa a trabalhar em animação no estúdio Sardinha Lata. Sugestivo. Estreia-se como realizadora com a curta-metragem 3 Semanas em Dezembro, no ano 2009. No mesmo ano, termina o mestrado em animação na Arts University Bournemouth. No ano seguinte, vai morar para o Porto, trabalhar na produtora Bando à Parte e Cofundabab Cooperative Animation Studios CRL. Prémios e reconhecimento. O filme de animação Água Mole, co-realizado com Alexandre Ramírez, foi nomeado para a quinzena dos realizadores de Cannes em 2017. Com O Homem do Livro, é distinguida com 2 prémios do AnimaFest Agrim 2002, onde, nomeadamente, o Grande Prémio e Prémio do Público para Melhor Curta-Metragem. 3 prémios na 21ª edição da Monstra, Festival de Animação de Lisboa, nomeadamente o Prémio SPA Vasco Granja e o Prémio do Público, o Prémio de Melhor Filme de Animação, no Festival de Cinema de Clermont-Ferrand. É também com O Homem do Lixo que integra a lista de realizadores pré-nomeados para os Oscars, nomeadamente na categoria de Oscar de Melhor Curta-Metragem de Animação. A curta-metragem Percebes, realizada com Alexandre Ramírez, ganhou o prémio Cristal para Melhor Curta-Metragem no Festival de Cinema de Animação de Annecy 2024. Filmografia. Entre a sua filmografia encontram-se 2013, 3 Semanas em Dezembro, 2015, Nossa Senhora da Apresentação, co-realizado com Abi Feijó, Alice Guimarães e Daniela Duarte, 2017, Água Mole, co-realizado com Laura Gonçalves, 2022, O Homem do Lixo, 2024, Percebes, co-realizado com Alexandre Ramírez. E assim vos falamos desta ilustre figura. Depois vem o Luís Lemos, daqui a um tempo. Vamos à música. O meu adufe é trazido aqui pela extraordinária voz da Alexandra.

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Nasce em pequenos fios de água, cresce em força, atravessa séculos turbulentos e acaba por correr até ao mar das grandes epopeias. É um percurso longo, mas cada época deixou aqui marcas que o visitante atento pode ler nas pedras, nos campos e nas tradições. Muito antes de existirem castelos ou reis, já havia gente a deixar pegadas nas suas terras. Os vestígios megalíticos encontrados em Guias e Caria provam a ocupação com mais de 6 mil anos, quando o homem começou a erguer antas e a usar o granito para dar forma à sua relação com o sagrado. Mais tarde, os povos da Idade do Ferro escolheram os cumes serranos, como o Castro da Chambeirinha, na Senhora da Esperança, para levantar povoados fortificados, controlando o território e garantindo defesa. Com os romanos, Belmonte entrou no novo capítulo. A região era rica em minérios e fértil em agricultura, o que fez florescer a ocupação. Abriram-se estradas, instalaram-se povoações e nasceram vilae como a da Quinta da Fórnia. O enigmático Centum Celas, em Comial da Torre, remonta a este período e ainda hoje intriga arqueólogos e visitantes. Uns dizem que era armazém agrícola, outros acreditam que foi prisão e até fortaleza. O certo é que a sua imponência continua a impressionar 2000 anos depois. Após a queda de Roma, chegaram os bárbaros e, mais tarde, os muçulmanos, que dominaram a região durante séculos. Só com o avanço da reconquista liderada por Dom Afonso Henriques e consolidada pelos seus sucessores, voltou ao controlo cristão. Em 1199, Dom Sérgio I e Bispo de Coimbra concederam-lhe foral, promovendo o repovoamento e a restauração da vila. No final do século XII, ergue-se o castelo, integrando a linha defensiva do Alto Coa, juntamente com os castelos de Sortelha e Vila do Douro. A sua posição, reforçada pela Serra da Estrela e pelo Val do Zêzere, fez dele peça-chave da defesa fronteiriça até ao Tratado de Alcanices, 1297. No reinado de Dom Afonso III, foi autorizada a construção da Torre de Homenagem, entregue à guarda da família Cabral, senhores que marcariam para sempre a história local. Já no século XIII, Belmonte tinha uma comunidade populosa onde conviviam cristãos e judeus, o que justificava a existência de duas igrejas, São Tiago e Santa Maria, e de uma sinagoga. Durante a crise de 1383 a 1385, o castelo sofreu com o despovoamento causado pelas guerras, mas rapidamente recuperou importância quando, em 1397, Dom João I concedeu a vila à família de Álvares de Cabral, consolidando o poder dos Cabrais. Em 1466, a família Cabral instala-se definitivamente em Belmonte. A doação hereditária da alcadaria mor do castelo Fernão Cabral e o direito às rendas e foros da vila colocam-nos como uma família dominante. A partir daí, não seria apenas um posto defensivo, seria também um berço de elites políticas e militares. Em 1510, recebe nova carta de foral no âmbito da leitura nova de Dom Manuel I,
Poucos anos depois, em 1527, surge como uma das vilas mais populosas da comarca de Castelo Branco, vivendo da pecuária, da agricultura e do comércio ativo, muitas vezes dinamizados pela comunidade judaica. A influência dos Cabrais estendeu-se além fronteiras. Dom Jorge Cabral chegaria a ser governador na Índia em meados do século XVI, confirmando o prestígio da família. Nos séculos seguintes, continuou a ser terra de cruzamentos de culturas, de fé e de economia. A comunidade judaica manteve-se ativa, mesmo após as perseguições da Inquisição, sobrevivendo em segredo até ser reconhecida oficialmente no século XX. Hoje é a única comunidade judaica sefardita ativa em Portugal, o que confere a Belmonte um valor patrimonial e cultural único. Economicamente, o concelho acompanhou o ritmo da região. Agricultura de subsistência, depois o desenvolvimento da fruticultura da Cova da Beira e, mais recentemente, o turismo cultural, que o projeta a nível nacional e internacional. É, portanto, um lugar onde a história não se perdeu, vive nas pedras do castelo, nas ruas da judiaria, nas lendas contadas ao serão e nas paisagens que se abrem para o Zêzere. Mas nenhuma história de Belmonte estaria completa sem falar do seu filho mais ilustre, Pedro Álvares Cabral, que o navegador que levou o nome de Portugal e da vila até ao outro lado do Atlântico. E assim vos falamos da história de Belmonte. Pois claro, estamos praticamente a concluir esta primeira hora. Eu vou reservar o direito de resposta para o professor na segunda hora. Para já, vamos escutar mais um belo tema musical. E por que não ouvirmos o trabalho de António Mourão, ele que também cantou músicas de Arlindo de Carvalho, e este trabalho intitula-se Tão Somente Bate o Fado Trigueirinha. E fechamos também com o tema de Ivone, com a canção da Azeitona. Voltamos já para a segunda hora e para a defesa do professor relativamente a esta parte da história de Belmonte.

0: 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São 7 horas. 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

0: Vamos à segunda hora, que começou também muito animada, com aqui um exercício comparativo. Parece que estamos na primária, não é, professor? Com este exercício comparativo.
1: Exato.
0: É, não é?
1: Não, mas foi muito interessante trazer essas duas versões do mesmo fado.
0: Exato.
1: Pelo António Mourão, não é? E esta agora, por este artigo.
0: O Jorge Fernandes.
1: Jorge Fernandes, exatamente. Porque repara, eu pus-me a pensar e realmente o António Mourão foi um artista um pouco, teve azar e foi bastante injustiçado, na minha opinião, porque na sequência do 25 de Abril, sem ele ter culpa nenhuma, coitado, foi aproveitada aquele célebre canção do Ao Tempo Volta para Trás, foi aproveitada pelas forças mais reacionárias e deram sentido à canção do pobre homem. Não tinha nada àquele sentido, até porque foi gravada muito antes do 25 de Abril. Mas isso colou-se de tal forma ao homem que ele, coitado, nunca mais foi capaz de retomar a vida artística. E ele até tinha uma voz bastante bonita e bastante interessante para o género, tipo de género de música que ele cantava.
0: E
1: o homem, coitado, foi ostracizado, sem ter culpa nenhuma, foi a história tratou bastante mal
0: o António Mourão, que acabou por morrer na casa do artista.
1: Exatamente, completamente ostracizado.
0: Ele fazia uns falsetes extraordinários. É que ele fazia aquilo com uma natureza. Ele fazia uns falsetes vocais extraordinários. Eu nunca vi ninguém, nenhum artista português, a fazer como ele.
2: Era diva. Tanto que quando ouvimos um fado, um fado de canção, como era assim chamado, cantado por ele, ninguém diz que não sabe o que é que está a cantar, não é?
1: Só exato, mesmo, sim, tinha um estilo muito próprio.
2: É um estilo próprio e uma voz muito própria, porque é uma voz quase imitável, não é?
0: Inimitável.
2: Não se consegue imitar, só mesmo os imitadores é que são capazes. Mas, por exemplo, nós hoje em dia temos tanto cantores masculinos como femininos, que se nós não soubermos que aquela canção é da fulana ou do fulano, nós não conseguimos identificar, porque são vozes muito iguais, maneiras de cantar muito iguais, a forma como eles terminam as frases, o prolongamento das palavras, é tudo muito padronado, é assim um padrão que percorre ali uma catrafada de miúdas e de miúdos. Não quer dizer que eles não cantem bem, que cantam, só que parece que se imitam uns aos outros a cantar.
0: Sobretudo no estilo, no timbre de voz, na colocação da voz, enfim, a forma como expressam
2: aqueles melismas na voz, sim, fazem exatamente igual, não têm diferença, digamos assim. Há ali como se fosse o chamado chapa 5, todos repetem aquilo que
0: mas
2: todos
0: isso,
2: falam,
0: atenção, que isso também aconteceu no passado. Tu, dantes, as cantoras da emissão.

0: tivessem aquele timbre quase a querer isto, do meu ponto de vista, de leiga na música.
1: A Maria José Valério também.
0: Sim, mas elas, por exemplo, a Maria de Lourdes Rezende, a Madalena, tinham um timbre que era quase tipo ópera, colocavam a voz ali muito, de uma forma muito colocada, pareciam que iam cantar ópera. Mas tu entendias, tu ouvias todas elas e sabias identificá-las. Agora não.
2: Tinham os seus estilos próprios.
0: Sim. Ah, sim. Claro. Há aí umas quantas miúdas que até cantam bem, só que é tudo muito igual. Tu não sabes quem é que está a cantar, ficas sempre na dúvida. Se elas resolvessem agora, eu vou cantar a música da não sei quantas, a não sei quantas, não sei quantas, tu ias achar que eram elas próprias que estavam a cantar as músicas delas.
1: Exato. Mas o que não é igual
0: é parecido.
1: O que não é igual de todo na história é a história de Belmonte.
0: Uma
2: história bastante rica.
1: Uma história única, uma história rica, uma história.
2: Riquíssima.
0: Até tinha judiaria, pá.
1: Tem, exatamente.
2: E ainda lá tem, que persistiu, que é um milagre da permanência da arquitetura e da cultura judaica em Portugal.
1: E que ainda há pouco. Ainda há pouco teve em destaque, não é? Porque falou-se muito nos sefarditas.
2: Sim, porque os judeus começaram a ser perseguidos pela Inquisição em 1500 e tal, nos anos 30 dos anos 1500, 32, creio eu, foi fundada a Inquisição em Portugal. E a partir daí, aliás, já antes muitos tinham sido obrigados, foram colocados no final do século XV, 1497, por aí, agora mais ano, menos ano, no reinado do Dom Manuel, os judeus foram colocados perante uma situação que era assim, ou se convertiam ao cristianismo, ou entraram obrigados a fugir do país, porque a religião judaica passou a ser estritamente proibida, portanto ficavam cá, sim senhor, aceitavam o batismo, abandonavam as suas sinagogas, deixavam de ler os seus textos bíblicos, a parte da Bíblia que não era reconhecida pelo catolicismo cristão como válido, religiosamente válido, teologicamente válido, e deixavam de celebrar as suas cerimónias bíblicas, nomeadamente a Páscoa à sua maneira. Eram obrigados a comer porco, carne de porco, como os cristãos católicos, passavam a ser obrigados a trabalhar ao sábado e não ao domingo, como era uma das características da sua religião. Os judeus descansam ao sábado e trabalham ao domingo, portanto, ou aceitavam a sua religião cristã e a assumiam como única, ou então tinham que fugir do país. Muitos deles optaram por se converter ao cristianismo, embora se escondido, e depois começaram a ser chamados os cristãos novos, aceitaram ser batizados, aceitaram abandonar as suas crenças, os seus hábitos, os seus costumes, mas às escondidas continuaram a praticar os seus ritos rigorosamente e sem apelo nem agravo às escondidas, porque se fossem denunciados e se fossem descobertos praticando a sua religião, eram automaticamente condenados à fogueira. É uma coisa impressionante, mas aconteceu-nos isto a nós durante três séculos. Ora, isto fez com que muitas das pessoas fossem mortas, acusadas de judaísmo, algumas delas sem provas evidentes, porque depois as pessoas eram presas e eram torturadas, e muitas das pessoas, para se safar da tortura, para evitar, não resistindo à tortura, porque a tortura não era uma tortura de brincadeira, era muito pior do que a própria tortura infligida pela PIDE, que já de si não era uma tortura de pantufas, né? Mas eram torturas muito piores.
1: Eu ia, por acaso é interessante que eu ia pegar nesse assunto, não, eu ia à

0: pouco quando falou na questão da, dos, enfim, das torturas, eu ia referenciar exatamente a questão do judaísmo com a questão do comunismo, não é? Porque no tempo do antigo regime a perseguição feroz não era o judaísmo, mas era sobretudo o comunismo, não é?
1: Sim, sim, perfeitamente, completamente. O Estado Novo perseguiu os comunistas e também muitos foram acusados de ser comunistas sem o serem e sofreram exatamente o mesmo tipo de violências para obter confissões, né? Portanto, nós temos uma longa, longuíssima história. Portugal tem uma longa, e não é só Portugal, mas pronto, vamos lá de Portugal, não é só Portugal, mas temos uma longuíssima história de décadas e décadas e séculos de repressão religiosa e ideológica. Porque depois, mesmo nesses séculos da perseguição aos judeus, portanto, a capa que se exibia era a perseguição ao judeu, mas muitas vezes por baixo dessa capa nem sequer estava uma perseguição religiosa, estava uma perseguição meramente política e meramente cultural.
0: Exatamente.
1: Que muitas das vezes se lhe dava a capa de judaísmo para, enfim, atribuir uma certa legitimidade à perseguição, mas muitas vezes por baixo disso estavam pessoas que não tinham nada a ver com o judaísmo, mas que eram muito simplesmente opositores, divulgadores de valores científicos que eram considerados anticristãos, antirreligiosos, anticatólicos, práticas que tinham a ver com verdades científicas que a Igreja Oficial Católica Romana não aceitava. E, portanto, o rótulo judeu muitas das vezes era apenas um rótulo para perseguir pessoas que escreviam coisas que não estavam de acordo com as teorias oficiais e com a maneira oficial de ver o mundo e a sociedade, e, portanto, era o rótulo que se lhes atribuía. De qualquer forma, e aqui o que é surpreendente, voltando aqui ao caso de Belmonte...
0: Mas, professor, deixe-me só dizer que esse é um aspecto que trepa já dos tempos da história dos templários. Portanto,
1: sim, já,
0: essa questão
1: já.
0: Que agora estamos a discutir aqui, a falar da perseguição ao judaísmo, e isso já é isso já remonta ao tempo dos templários, do espírito,
1: sim,
0: chamado espírito cruzado, não é?
1: Sim.
0: Que a religião já estava de facto aí a imprimir, a fazer singrar os seus primeiros exercícios, enfim, impondo as derrotas e
1: a Igreja Católica tem. Sim, a Igreja, vamos lá ver, a Igreja é uma coisa muito complexa e muito poliédrica e tem muita gente boa e muita gente mais ou menos e também tem muita gente má e foi sempre assim ao longo dos séculos. Agora, a Igreja não pode esquecer que tem tido uma história ao longo dos séculos de a Igreja Ocidental Romana. Estamos a falar, e as outras, mas pronto, estamos a falar no caso da Igreja Católica Romana. Tem tido uma história de perseguição com crimes hediondos, né? E uma delas é, de facto, a perseguição aos próprios templários, a perseguição às chamadas seitas, nomeadamente os albigenses, que criaram uma seita, portanto, uma maneira de entender o cristianismo que não era oficial, e que, isto no século XIII, portanto, nos anos 1200 e tal, agora não sei a data exata, albigenses, eles eram, portanto, eram uns indivíduos que viviam, um povo que vivia, eram no território atual da França, mas que naquele tempo era o chamado Languedoc, que tinha uma identidade cultural muito própria, e eles criaram ali uma maneira de viver a religião e uma maneira de entender o cristianismo. Eles eram cristãos, eles nem sequer eram ateus, portanto estamos a falar de pessoas que tinham uma noção e uma leitura dos evangelhos e dos princípios da religião cristã que não correspondia à visão oficial da Igreja. Então fizeram-se exatamente nada mais nada menos que uma cruzada contra as autoridades que davam proteção aos chamados cátaros, que eram os, digamos, os bispos e os padres, não se chamava assim, mas pronto, eram os os indivíduos que administravam essa seita, essa religião, que foram milhares e milhares de pessoas presas, enforcadas, mortas, exatamente acusadas de aderirem, terem aderido a essa religião, a essa maneira de ver o cristianismo. Uma das pessoas, isto é impressionante, mas aconteceu, um dos chefes militares, agora não é o nome dele, que recebeu como incumbência do Papa, que naquela, estamos a falar do século XIII, o Papa na altura era uma autoridade incontestada em toda a Europa Ocidental e não só, mas principalmente em toda a autoridade, toda a área de influência da Igreja Católica Romana. Esse indivíduo que foi, portanto, investido da tarefa de aniquilar, pura e simplesmente aniquilar, mesmo fisicamente, no sentido mais terrível da palavra, todas as pessoas acusadas de catarismo, não sei se foi em Montpellier, não foi em Montpellier, é uma das cidades em que o rito tinha mais influência e estava mais infiltrado, metido dentro das populações, e a ordem foi: matem-nos todos, porque quando morrerem, Deus saberá distinguir quais são os verdadeiros cátaros e quais são os falsos. Portanto, e isso foi feito. Dizimaram uma população inteira, pois. E a resposta foi: matem-nos a todos, que porque Deus, os forem inocentes.
2: Havendo dúvidas, morre tudo.
1: Havendo dúvidas, Deus. Exato,
0: Deus sabe o que vai fazer lá em cima com eles.
2: Pois, exatamente.
0: Coisa que não acontece.
2: Mas isto é uma coisa, como é que é, em nome de um Deus...
1: É uma coisa impressionante. Mas isso ainda hoje acontece.
2: Pois, ainda continua a fazer. Não,
1: como é que, por exemplo, o caso de Israel, que é o que estás agora, que está na berra, e volta a dizer, isto não quer dizer que nós não reconheçamos do lado dos palestinianos também haja igual, tipos iguais ou pior.
2: Exato,
1: iguais,
2: claro.
1: Não há iguais, não. São todos a mesma coisa.
2: A mesma coisa, exato.
1: Portanto, não cabe na cabeça de ninguém a gente dizer, criticar o que os israelitas fazem e isso significar que apoiamos os palestinianos, que fazem o igual ao que fizeram, que mataram aqueles miúdos, claro. E aquela gente toda que estava lá no deserto a divertir-se, não sei o quê. Está completamente fora de questão. Agora,
0: não,
1: como
0: aqui,
1: é que...
0: Aqui tem a ver com uma questão muito simples, que é o facto dos palestinos, os israelitas, terem tido direito a um Estado, não é?
1: Exato, e os outros
0: quando,
1: não têm.
0: Quando, efetivamente, os Exato. Palestinianos sempre ficaram no local onde estão, e
1: Exatamente.
0: Um espaço foi concedido a Israel Exato. Para formarem o seu território, Exato. e houve lugar a expansões e os chamados colonatos, não é? Que de facto claro. Vieram causar ali um mal-estar. E é normal que tu vês que o território onde tu sempre viveste, o território onde tu sempre habitaste, até aceitaste coabitar, mas não aceitas ser expoliado
1: da tua própria casa.
0: Da tua própria casa.
1: Tua própria
0: e então tu tens que te revoltar. E se não tens armas porque não tens ajuda de terceiros, tal como Israel teve.
1: E tem. E continua a ter.
0: Tu tens, obviamente, que te espreguiçar por qualquer lado. Não é?
1: Pois, mas e só para concluir, puxando isto para o lado da religião, como é que povos que têm como... base fundamental, uma religião em que um dos principais mandamentos da sua lei é não matarás, como é que eles continuam a matar assim, desta forma?
2: É um contrassenso.
1: É um contrassenso.
2: Né? Claro.
1: Porque as outras religiões do mundo, os hindus, os chineses, que há várias religiões no mundo todo,
2: pois.
1: Para não falar daquelas mais minoritárias, dos africanos e dos índios da Amazónia, na ciência. Essas religiões não têm este princípio escrito nem consignado.
2: Não têm os 12 Exato. Mandamentos.
1: Exato.
2: Não.
1: Aqui temos uma religião, tanto e os palestinianos, os muçulmanos também, porque os muçulmanos, ao fim e ao cabo, também têm uma base bíblica. Também. Portanto, a religião diz declaradamente, uma das leis fundamentais é não matarás. E como é que se continua a fazer exatamente o contrário, né? Por tudo e por nada.
2: Não é.
1: Mesmo a própria Igreja Católica, quer dizer, como é que se aceita como legítima a perseguição aos judeus, que era consensual, por toda a... Isto era todo grande, havia pouquíssimas pessoas no século XVI que, se lhes perguntassem se o judeu devia de ser poupado à vida, poucos diriam que sim.
2: Exato.
1: É que isto era e o Altfé, que era a cerimónia onde o judeu era queimado, era assistido como uma festa. As pessoas iam ver aquilo como uma festa. E como é que uma religião que diz não matarás, como é que tão poucas pessoas puseram em causa esse tipo de discussões?
2: Exato.
1: Houve também pessoas que não eram judeus, que eram chamados cristãos velhos, portanto, houve pessoas que se manifestaram contra isso. Mas foram pouquíssimas, a verdade tem que ser dita. Foram pouquíssimas.
2: Uma tristeza.
1: É uma tristeza. Porque
2: eu acho que enquanto a nossa mentalidade não mudar verdadeiramente, isto vai continuar a acontecer. Em nome de uma religião,
1: ou em nome de outra coisa,
0: ou em nome de nada.
1: Pátria, exatamente.
0: Não é? Ou em nome de nada. Por isso, simplesmente nada. Somos todos homens, somos todos mulheres, somos todos seres humanos.
2: E todos temos direito a ter um bocado de terra.
0: Daquilo que possa eventualmente ser nosso, sem extravasar competências para o lado do que é do próximo. E então aí eu acredito que possa haver um mundo melhor. E houve de facto aqui na zona, e segundo a história de Belmonte conta, em que eles conviveram de forma harmoniosa, até porque tiveram direito a duas igrejas e uma sinagoga.
1: Até o mais engraçado é que até à instauração da Inquisição houve de facto episódios de perseguição aos judeus, nomeadamente em Lisboa, mas houve largas décadas e anos e anos em que nestas pequenas localidades, nestas cidades, e mesmo em Lisboa, não se suscitaram qualquer tipo de perseguições de um momento para o outro. Aliás, as coisas são incríveis, quer dizer, mesmo em França, o chamado Dia de São Bartolomeu, no século XVI foi terrível a nível de perseguições religiosas. De um momento para o outro, mataram os católicos, mataram protestantes na ordem das centenas. Houve um ódio de tal forma repentino, quase a surgir do nada, quase, e as pessoas começaram a matar o vizinho, o primo, o companheiro, porque era protestante. Mas já mesmo no século XX, o que aconteceu na Jugoslávia,
0: sim,
1: na
0: sim,
1: antiga
0: sim,
1: Jugoslávia,
0: sim, sim, sim.
1: Foi impressionante. Pessoas que viviam, vizinhos que viviam pacificamente há 30, 40, 50 anos.
0: Meu caro professor, não nos podemos esquecer o que está a acontecer neste momento ali para os lados. Ali para os lados da.
2: De todo lado.
0: Não, da Ucrânia.
1: Da Ucrânia.
0: Nós tínhamos e temos, exato, famílias que se cruzavam. Com russos e com ucranianos, ucranianas e russas e russos e essas coisas todas, e que acabaram por, sabe-se lá porquê, por interesses que eu não consigo ainda perceber, ou seja...
1: Não estamos ainda. O tempo passou, não foi suficiente para a gente perceber realmente o que é que isto vai dar.
0: Mas que de facto fez com que se separassem vidas, não é? E inclusive é que se criassem atritos entre coisas que estavam bem até 2014, porque esta guerra não começou em 2022, contrariamente àquilo que querem fazer parecer. Esta guerra começou,
1: não,
0: sobretudo em 2014.
2: Mas este tipo de massacres a outras pessoas e a outros países não é só aqui a nível da Europa. Na própria África,
1: sim,
2: há países que andam a matar populações de outros países, só também por causa de...
1: E no próprio Ruanda, os Tutsis com os outros. E que
2: pois,
1: foi
2: exatamente,
1: um
2: matam-se uns aos outros.
1: Uma coisa assim, de repente...
2: No norte de Moçambique...
1: De repente
2: Moçambique,
1: as pessoas começaram-se a matar umas às outras.
2: Então, aquilo, como é que se chama ali o norte?
0: Cabo Delgado.
2: Cabo Delgado, por exemplo.
1: Pois, exatamente, exatamente.
2: Que é uma triste...
1: E na própria América. Sim, eu ouço cada vez com maior apreensão aquilo que é quase semana a semana surge um novo episódio que quem anda com mais atenção a estas coisas serve de motivo para preocupação, porque agora, por exemplo, quem é que nos havia, se há uns antes da eleição deste senhor que lá está a mandar que dissessem antes disto que eles iam brigar com o Canadá, como estão a brigar.
2: Pois, pois.
1: Eu não quero que acreditava numa coisa dessas. Agora chamam nomes ao homem do Canadá e o homem do Canadá chama nomes ao outro. Ah. E agora o Canadá, os gajos estão entalados com o Canadá, porque pois o Canadá não é como aqui a malta na União Europeia, porque como se vocês tiverem, se já acompanharam isto,
0: sim.
1: O gajo já disse que ao senhor Trump que. Que as tarifas que é, então aplicamos a mesma
0: olho por olho
1: e estão a fazer
0: claro. Claro. Olho por olho, dentro por dentro.
1: E depois houve uma coisa muito engraçada que não passou muito na imprensa internacional, que foi um jornalista perguntou ao tipo que está a mandar no Canadá mais ou menos isto, então isso se os Estados Unidos vos decidirem, se vierem um dia a decidir invadir-vos, o que é que vocês vão fazer? E ele disse, então, fazemos como fizeram no Afeganistão. E isto entre os Estados Unidos e o Canadá.
0: São ali duas proximidades.
1: Estão ali, sim. E que são países, é igual aquilo, é aquilo.
2: O Canadá também pertencia aos Estados Unidos, acho eu.
1: A língua é a mesma, tudo não, se não houver... Agora é já fronteiras e pós-fronteiriços claro. E não sei o quê.
0: Mas aquilo é uma espécie de Portugal deste... e Espanha, não é?
1: Ao menos, vais ali à Espanha e ainda custas a perceber os gajos falam espanhol.
2: Uhum. Claro, mas ali não, é tudo...
1: Atravessavas as fronteiras dos Estados Unidos para o Canadá. Falam a mesma língua, o mesmo sotaque, os mesmos tipos de supermercados, aquilo é igual. É a mesma... É mais ou menos igual,
2: uma divisão administrativa, digamos.
1: Exatamente, exatamente. Olha, é como tu ires, por exemplo, do Alentejo para a Beira, quase.
0: Pronto.
2: Exato.
0: Ok. Mas, voltando, e agora é um saltinho do Alentejo à Beira e de Beira a Belmonte também, outro saltinho muito mais próximo. E vamos então concluir aqui algumas partes da história que ficaram...
1: Essa da judiaria, e depois, claro, a questão de Pedro Álvares Cabral.
0: Não é? Exato, sim. A questão de Pedro Álvares Cabral, que foi um dos notáveis daquela localidade.
2: Que era filho de Belmonte.
0: Uhum.
1: Era, exatamente.
2: E temos lá em Belmonte, o Solar dos Cabrais.
0: Sim,
1: exatamente.
2: Já vamos falar deles mais à frente.
0: Os Cabrais, que segundo o Zeca, o nosso saudoso Zeca, eram falsos da nação,
1: não
0: é? Viva a Maria da Fonte com as pistolas na mão para matar os Cabrais, que são falsos da nação.
2: Pois, era. Se calhar não
1: pois
2: era,
1: já.
2: Mas pronto.
1: Foi no século XIX, foi o Costa Cabral, que ainda era dessa rapaziada, sim, provavelmente claro. Seria se calhar aí bisneto, claro. Ou tetraneto, ou sei lá, desses Cabrais, que se tornou muito impopular, era um ministro da Dona Maria II,
0: sim.
1: Mas que se tornou muito impopular porque era um tipo do liberalismo, mas da ala mais direita, e voltou a instaurar a censura, enfim, fez uma série de habilidades que voltou. Quis fazer com que o regime liberal se tornasse mais repressivo, pois foi a pretexto da questão dos cemitérios, ele publicou uma lei, isso é que fez entornar o copo, publicou uma lei que, mas essa lei até estava correta, era portanto a lei de proibir o enterro dos cadáveres nos hados das igrejas, mas levá-los para os cemitérios públicos. Isso era uma medida de higiene pública correta, né? Mas essa medida essa lei fez extravasar o copo, porque as coisas já estavam muito complicadas por causa das repressões do Costa Cabral, e depois com essa lei o povo revoltou-se.
0: Mas ainda existem muitas igrejas com corpos subterrados ou enterrados no...
2: Sim, há, mas
1: as antigas.
2: Mas as antigas, não, ninguém tirou de lá os corpos, como é lógico. Não enterraram, foi mais.
0: Claro.
1: Exatamente.
2: Pronto. É assim.
0: Mas pronto, ainda voltando aqui à história de Belmonte, depois temos a parte mais antiga da história, não é? Dos castros.
1: Sim, então aquilo começou. Outra coisa muito engraçada é que normalmente as pessoas hoje, pessoas que não andam, pronto, não se dedicam mais a ler que é a história, pensa-se, olha-se para este país e o que é que a gente pensa? Pensa que isto foi tudo assim em termos de distribuição demográfica, importância das localidades, etc, etc. Hoje em dia temos uma assimetria muito grande entre o litoral e o interior. Como é sabido, né? 80% das pessoas vivem na faixa de Braga até lá abaixo ao Algarve, e uma largura de 20, 30 quilómetros. Mas isso é uma coisa, a nível da história, é uma coisa recentíssima. Isso é uma coisa que se começa, porque antes o que predominava era o litoral muito pouco povoado, com 3 ou 4 centros de alguma importância, entre eles Lisboa e o Porto, talvez Faro, Aveiro, e o resto da população, onde predominava, a habitação era mais concentrada no interior. Isso começa a alterar muito, a pouco e pouco. Essa alteração começa no século XVI, com as viagens marítimas e com a saída de portugueses para a Índia e para os portos do litoral e tal. Mas isso é uma alteração muito lenta, e depois só sofre um incremento muito grande, um bocadinho, uma velocidade maior, a partir do século XIX, com os comboios, com a industrialização, que passou a privilegiar fundamentalmente as áreas de Lisboa, Barreiro, Setúbal e Porto de Braga e Guimarães, mas mesmo assim o grande desequilíbrio é recentíssimo, é dos anos 60. Nos anos 60, a população em Portugal ainda era uma população que distribuía de forma razoavelmente homogénea. A partir dos anos 60, é que devido à guerra colonial, devido à imigração, principalmente para a França e para o Brasil, devido à concentração e ao grande desenvolvimento da cintura industrial de Lisboa, e ao desenvolvimento da margem sul principalmente, mas em geral da cintura industrial toda, é nessa época é que esse desequilíbrio se vai...
0: das empresas como CUFA, Quimigal,
1: exatamente, CUFA, Cirurgia Nacional, a Lisnave, a Setnave, é a partir dos anos 60 é que esse antagonismo, digamos assim, do litoral para o interior em termos demográficos e de desenvolvimento económico se altera significativamente. Portanto, estas zonas, aliás, o povoamento da Península Ibérica foi relativamente tardio em relação ao resto da Europa. Nós tivemos duas vagas distintas aqui na Península Ibérica de povoamento. Hoje em dia, com as investigações genéticas, é possível perceber-se isso. Uma delas veio do norte da África, portanto atravessou o Estreito de Gibraltar, que durante os tempos da pré-história o Mediterrâneo era um lago fechado, portanto só relativamente recente são milhares de anos, claro. Né? Largos milhares em termos de história, é relativamente pouco tempo, é que as águas do Mediterrâneo e do Atlântico se juntaram, porque era possível passar pelo norte da África através do Estreito de Gibraltar e pela Península Ibérica a pé, portanto sem barcos. Mas também os homens, depois, foi o primeiro meio de transporte que o homem conseguiu inventar, foi exatamente o barco, muito antes da roda e muito antes dos transportes puxados por animais. Portanto, e essa segunda, e uma outra vaga que hoje em dia se considera que foi mais ou menos simultânea, veio do centro da Ásia.
0: Por isso é que
1: e essas duas vagas chegaram aqui à Península Ibérica, quando o resto da Europa Central e França e tal já estavam povoados. Portanto, o povoamento começou-se a fazer aqui até chegar ao mar. Porque o mar, nessa época, era o fim do mundo ocidental.
0: Exatamente.
1: Pronto, acabava ali.
0: Aliás, é por isso que se diz que Portugal tem aqui uma parte onde acaba o mundo, não é?
1: Exatamente.
0: Que é
1: o nosso grande poeta, onde a terra acaba, como é que é? Onde o mundo acaba e o mar começa.
0: E o mar começa, claro, exatamente.
1: Dias, mais ou menos assim.
0: Exatamente. E, portanto, agora, pronto, ligou-se o mundo, o resto do mundo,
1: claro,
0: através do mar, mas agora já se diz que era possível, em vez de também unir-se a Europa e a Ásia num só continente, não é?
1: Sim, geograficamente eles estão pegados.
0: Eles estão pegados,
1: geograficamente,
0: exatamente.
1: A gente pode pegar no automóvel e daqui até Pequim, sem precisar de utilizar um barco.
0: Exatamente.
1: Eles geograficamente até estão pegados. Há geógrafos que falam na Eurásia e que dizem que a Europa,
0: exatamente,
1: que é uma península da Ásia.
0: Exatamente.
1: Dizem que a Europa, porque a Ásia é muito maior, portanto, se nós pegarmos no mapa com a mesma escala e juntando a Europa e a Ásia numa mesma escala, olharmos para aqui, para a ponta desta onde está a Europa, e aquilo parece uma península da Ásia, como por exemplo é a Península do Hindustão. Península do Hindustão, que é onde está a Índia e o Paquistão, é uma enorme península que tem metade da superfície do continente europeu. Portanto, no mapa visto à mesma escala, isto olhando para aqui, isto parece uma península, uma ponta, uma península do continente asiático.
0: E é disso que os nossos amigos lá do outro lado do Atlântico têm medo de deixar de ter a importância, porque sabem que o continente americano, nomeadamente a parte norte, perde importância, perde relevância se houver o continente euroasiático.
1: Sim. Se houvesse uma força que fosse... Agora, o problema é que os americanos têm uma vantagem do ponto de vista estratégico, geográfico e do ponto de vista cultural. É porque eles são todos iguais, né? É que nós aqui na Europa temos uma diversidade de culturas tão grande. Por exemplo, é muito mais fácil ao homem que lá está a mandar no Canadá impor-se em relação aos Estados Unidos. Porquê? Porque os canadianos são todos, aquilo é um país enorme, mas não há grandes, o Canadá é o tamanho da Europa toda, são 10 milhões de quilómetros quadrados, é maior em termos de superfície que aos Estados Unidos, são só 7 milhões, e aquilo é um país enorme, muitíssimo despovoado, tem áreas do norte, quilómetros e quilómetros, que não tem praticamente ninguém a viver, e depois tem uma unidade cultural muito, muito, muito, muito igual, aquilo, de maneira que, por exemplo, esta oposição, o gajo lá está a mandar, é um tipo de centro-esquerda, é um tipo da área da social-democracia, mais coisa, menos coisa. E a oposição que ele está a fazer ao Trump e às medidas do Trump é apoiada até por tudo, mesmo pela oposição.
0: Exato.
1: Aqui na Europa nós não temos essa unidade política, porque aquilo que poderíamos fazer aqui, havia logo meia dúzia de países: ah, não, isso não, porque não lhes interessa, porque são mais amigos dos Estados Unidos, outros são menos. Temos aqui para a Europa falar a uma única voz é muitíssimo complicado, porque os países têm todos
2: que eles não entram em consenso.
1: Exato, não há consenso, pois o que interessa mais a um não interessa a outro, e depois isto começa por cada um aplica a sua própria política fiscal, por exemplo, o que é uma barbaridade, claro. Porque se isto é uma união...
2: Esta coisa da União Europeia é uma falsidade, no fundo.
1: Está mal feita. Repasse
0: uma coisa, nós, por exemplo, desde quando é que nós temos equiparação salarial relativamente à maior parte dos países da Europa?
2: Mas não somos só nós, há países que ainda estão abaixo de nós, mesmo assim.
1: Cada um aplica uma política fiscal que é importantíssima para os Estados terem orçamentos.
0: Sim, mas a nossa carga,
1: por exemplo, o que é que o Pingo
0: Doce? A nossa carga fiscal é muito mais pesada
2: que os outros.
0: Apesar de sermos países da União Europeia e que estamos, de facto, segundo dizem, no topo da cadeia como um dos estados mais desenvolvidos.
1: Mas porque é que o Pingo Doce faz a fiscalidade na Holanda?
0: Claro.
1: Isso é uma injustiça, não é? Claro. Porque é que os irlandeses se desenvolveram, uma das razões, não é a única, bastante nos anos 90, princípios dos 2000, a Irlanda era um país paupérrimo.
0: Sim.
1: Desenvolveu-se bastante, porquê? Porque conseguiram aplicar uma fiscalidade que atraiu e continua a atrair empresas de topo. Portanto, para isso ser uma verdadeira união, haveria que se criar modelos iguais para todos os países, para todos poderem ter os mesmos meios à sua disposição para se desenvolverem, não é?
0: Exatamente.
1: Não acontece.
0: Sem dúvida. Bom.
2: Bem, e já saímos de Belmonte e já passeámos pelo mundo, não é?
0: E vamos voltar a Belmonte.
1: É,
2: e vamos então.
0: Vamos. Vamos voltar a Belmonte para vos falar de um notável, já tinha falado nele, chama-se Luís Lemos. Nasceu em junho de 1954 no concelho de Belmonte, mas muito cedo, tal como o professor disse há pouco e muito bem. Este emigrou para França. Pois claro, cá temos a velha história, não é, professor?
1: É, exatamente.
0: E isto, se ele nasceu em junho de 1954, claro.
1: Pois.
0: E quem é que o levou? Obviamente que foram os seus pais. Em 1975, fixou-se na cidade de Paris, onde estudou desenho na Escola do Louvre, e frequentou vários cursos particulares de desenho e pintura. Portanto, mais um desenhador, mais um pintor na nossa história. Em 1978, cruza-se com o galerista Jean-Robert Arnault, que tinha fundado a revista Simaz sobre arte contemporânea, e na qual Luís Lemos se emprega como secretário da redação, tendo-se mantido neste posto até 1991. Segundo o Centro Português de Serigrafia, a sua obra insere-se na tipologia de bad painting, estando integrada no pós-modernismo dos anos 80, que, entre outras manifestações, nos trouxe o New Expressionismo alemão, cujo gesto selvagem e temática brutal assumem na criação de Luís Lemos uma pintura tumultuosa de raiz instintiva, onde a subversão do desejo se alia ao erotismo como forma de transgressão. Os seus trabalhos foram expostos em diversos pontos do globo. Marcou presença em várias feiras internacionais de arte, como a VIAC e a ARCO, e participou em grandes salões franceses. E assim vos falámos desta ilustre figura. Não sei se quer acrescentar alguma coisa aqui relativamente a isto.
1: Isso é uma área, pronto, mais complicada da gente que não, para a malta que não vê falar desses designs e dessas.
0: É um pouco complicado.
1: Dessas artes mais para o plástico, digamos assim, sem ser o plástico dos microplásticos.
0: Exato.
1: É um bocado complicado. Um bocado complicado.
0: Não vamos regressar aqui ao Plastic Age ou a idade do plástico. A idade do plástico, sabe quando é que aconteceu a idade do plástico? Anos 80.
1: Sim, exato.
0: Anos 80.
1: Aliás, um bocadinho antes começaram a aparecer, pois é que se desenvolveu bastante, cá dos sacos de plástico. Mas eu recordo-me uma coisa muito engraçada. A minha avó, a primeira vez que ela viu uma coisa em plástico foi numa feira em Montemor, se calhar aí pelos anos 30 ou 40, não sei, em que ela foi lá e viu um indivíduo a pegar numa bacia e atirava ao chão e a bacia não se partia. E ela ficou, nem se abalgava, não é?
2: Pois
1: é. E ela ficou admiradíssima com aquilo, não é? Como é que, porque o que elas estavam naquele tempo, no Alentejo, se calhar nas cidades já havia antes, né? Mas o que as pessoas estavam ali acostumadas a utilizar eram as coisas em esmalte.
0: Em barro.
2: E em barro.
1: Em barro.
2: Foi.
1: E em barro. Em barro. E essas partiam só molgavam.
0: Exatamente. Foi.
1: Parece aquele gajo aos pontapés à bacia e atirá-lo ao chão e aquilo aos saltos e vinha para a mão dele igual. Aquilo foi uma coisa que causa uma admiração enorme.
0: Isso era talvez um ato de bruxaria.
1: Exatamente.
0: Mas. Pronto, mas. E havia uma. Eu lembro-me do. Falei no Plasticades porque havia uma banda que eram os Bengals, que tinham exatamente um tema. Com esse nome, chamado Plasticades.
2: E agora vamos ouvir uma música para falarmos em monumentos, não é verdade?
0: Será que temos tempo?
2: Não sei. Tu é que és o dono do relógio.
0: Ah, mas não sou o dono do tempo.
2: Tu é que tens que ver as horas.
0: Olha, o Rui de Carvalho escreveu algo que se intitulava Amor de Amar. E sabes quem é que vai cantar?
2: E quem é que vai cantar?
0: Aquele senhor que cantava O amor é cego e não vê, sabe porquê? O Carlos Guilherme.
1: Exato.
0: Lembram-se desses bonitos temas?
2: Sim,
0: Carlos Guilherme, que cantava com uma menina que tinha uma voz muito bonita, chamada Júlia Gonçalves. Quando o coração chora de amor. Lembram-se disso?
2: Lembro.
0: Mas agora o que vos trago é O Amor de Amar, composto por Arlindo de Carvalho. Vamos ouvir.

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1: E que bonito este magnífico tema, não é, professor?
2: Muito bem cantado.
3: É, este senhor tinha uma voz extraordinária. E esta letra está engraçada porque há ali um... Não é bem um trocadilho, mas o amor e amar. Amar, não no sentido de amor, mas amar de mar.
1: Exato.
2: Por acaso devo confessar que não dei muita atenção à letra.
3: O sabor do amor e amar.
2: Estou a perceber. Sim.
3: É o sabor de amor e amar.
1: Sabor, amar.
2: Exato, sabor, amor e amar. E amar, pois, sim, sim, sim.
3: Mas da forma como ele diz, fica, dá a sensação que é o sabor do amor e de amar. De amar no sentido de amor, não é? Mas não, é o sabor do amor e o sabor do mar. Mas está engraçado a letra em si. Há pessoas realmente que sabem escrever, não é verdade?
1: E de facto este senhor escreveu muito. Vocês nem imaginam a história, a sua história... A história da sua vida, o que compôs, o que escreveu. É que ele não era só, ele não escrevia só, ele também compunha as músicas, muitas delas eram de sua autoria. Portanto, Arlindo Carvalho, uma referência na música de origem tradicional popular.
3: Popular, claro.
1: É, sem dúvida, ele escreveu não só músicas, temas. E compôs músicas não só da Beira Baixa, mas também relativamente a Lisboa, Trás-os-Montes, o Minho. De certa forma, compôs sobre Portugal inteiro este belo cantinho à beira-mar plantado, de qual todos nós nos devíamos orgulhar e não emprestarmos a nossa política a outros interesses que nos prejudicam grandemente. Mas, enfim... infelizmente é o que vamos assistindo por cá, não é, professor?
3: E agora vou-me despedir. Hoje vou ser eu a primeira.
1: Já te vais embora?
3: Vou fazer o papel de Silvina. Hoje vou ser a Silvina de serviço. Quero-me despedir.
1: Olha, sabes fazer. Então vais apanhar o comboio.
3: Vou, não tarda muito.
1: Vais apanhar o comboio da Beira, que vai levar-nos deste programa.
3: Vai-nos levar até às 8 da noite.
1: Mas que depois volta a trazer-nos na próxima semana. Portanto,
3: muito bem.
1: O comboio
3: até
1: da Beira.
3: Até Belo Monte.
1: Vai e volta.
3: Sim, senhora, voltamos até Belo Monte,
1: para contar o resto da história que resta.
3: Exatamente.
1: Da história de Belo Monte.
3: E é uma vila muito interessante, por acaso, e eu estou a gostar de conhecê-la assim. É uma forma de nós conhecermos um pouco do nosso país, não podendo estar lá, mas temos uma noção como é que o espaço... se projeta e o que é que fazem as gentes daquelas terras. E aqui Belo Monte tem vários museus, tem vários monumentos, pontos de interesse muito, muito interessantes para visitar. Por acaso é um sítio muito interessante. Portanto, nós no próximo sábado vamos continuar a falar de Belo Monte. Espero que tenham um ótimo fim de semana. Contamos convosco amanhã a partir das 22 aqui no Jardim de Segredos, com música e poesia, como já sabem, e às vezes algumas curiosidades. E até lá, fiquem.
1: Algo que pertence ao nosso imaginário.
3: Exatamente.
1: Eu costumo sempre enganar-me.
3: Tu estás sempre a enganar.
1: Que é no
3: sempre...
1: Jardim de Segredos, é o Jardim Imaginário.
3: É o Jardim do Imaginário, também podia ser.
1: Podia ser, sim, perfeitamente.
3: Sim, exatamente, mas não. Qualquer dia a gente muda o nome.
1: Não sei.
3: Passamos ao Jardim do Imaginário.
1: É.
3: E depois o Imaginário passa a ser o Espaço dos Segredos.
1: Pode ser.
3: Que assim não te enganas.
1: Há um grupo que é o Secret Service.
3: Exato. Mas pronto, olha, um bom fim de semana para todos. Obrigada por nos acompanhar, por nos ouvir. E espero então amanhã, a partir das 22
1: olha,
3: horas.
1: E o que é que tu vais fazer domingo à tarde?
3: Domingo à tarde, não sei, mas se calhar vou fazer muita coisa.
1: Tu não vais preparar o Jardim de Segredos?
3: Não, normalmente não. Eu preparo as coisas no sábado à noite. Portanto, é hoje à noite. É que eu,
1: depois sempre... do cinema da Avenida, quando se diz sábado à tarde, no cinema da Avenida.
3: Ah.
1: Era uma noite bonita, noite que sendo infinita, cabia a nossa mão. Sabes quem canta isto?
3: Sabes que é o Paulo de Carvalho.
0: 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São 8 horas. 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
5: Está de regresso o Clube Megahertz na sua edição 690.
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5: Está de regresso uma semana depois, porque férias são para os cansados. Pois é, verdade. Cá está mais uma edição do teu clube favorito que não avalou para férias, não senhor, e que passa sempre a esta hora na rádio de todos os sucessos, semana após semana. Esta mesma rádio que sintonizas desse lado, no rádio, no telemóvel, no podcast, enfim, por onde for possível escutar-nos, seja onde for nesta esfera que é o planeta Terra. Ora bem, hoje tenho uma lista de belas sugestões musicais, lançamentos mais ou menos recentes, recordações e uma vontade enorme de te acompanhar nestas próximas 2 horas. E para arrancar musicalmente escolhi a Elisa. A artista editou em maio o seu segundo álbum de estúdio, de título Incoerente. Antes e depois da edição, já vários singles foram apresentados e retirados do álbum principal, como é o caso de Estou Bem, que podes escutar agora no arranque do teu Clube Megahertz. Bem-vindo!

0: A vitória no Festival da Canção em 2020 colocou Elisa num lugar de exposição rara para uma artista em início de percurso. A não realização do Festival Eurovisão da Canção, devido à pandemia de Covid-19, acabou por interromper esse momento, mas trouxe também distância suficiente para perceber que não queria construir a sua identidade artística à velocidade da expectativa. Entre No Meu Canto, o álbum de estreia editado em 2021, e este novo disco, Incoerente, de onde se destaca este Estou Bem, houve tempo para experimentar, falhar e voltar a aproximar-se da música sem a pressão de corresponder imediatamente ao olhar dos outros.
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0: Jack Dean, uma das novas vozes em ascensão da pop britânica, apresentou esta semana um novo single. Trata-se deste Mercy.

0: Combinando batidas pop contemporâneas com instrumentação orgânica, este Mercy transforma sentimentos de frustração e confusão numa faixa leve, divertida e enérgica. Um tema marcado por uma clara energia de verão, que revela o lado mais descontraído e irreverente do artista em ascensão britânico, Jack Dean.
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0: com uma sonoridade pop luminosa e ligeiramente ritmada, marcada por guitarras suaves e pela voz emotiva de Ray Dalton, este Go That I celebra aqueles momentos em que tudo o resto fica para segundo plano. Entre liberdade, euforia e vontade de viver o presente, o tema transmite uma energia positiva e uma clara atmosfera de verão.
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0: Os norte-americanos Almost Monday apresentaram na sexta-feira, dia 21 de agosto, Super Prism, o novo single da banda, acompanhado por um videoclipe oficial realizado por Sam Krestovsky. Com um ritmo enérgico, leve e vibrante, Super Prism nasce de uma experiência pessoal do vocalista Dawson Doughty, que passou grande parte da vida com graves problemas de visão. Depois de uma alteração nos óculos, lhe permitiram ver o mundo com maior clareza, a descoberta de novos movimentos, detalhes e cores inspirou a canção, transformando uma mudança de perspectiva num tempo.

0: julho, a cantora e compositora norte-americana Ellie Due anunciou que o seu segundo álbum, Wounded Angel, será lançado nesta sexta-feira, 4 de setembro, sendo o seu primeiro álbum completo desde o álbum de estreia de 2003, Phoenix. Entretanto, lançou este Salt and Lime, depois de Playboy, e This Side of Heaven, como mais um single de antecipação deste seu novo disco.
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0: Gustavo Reinas lançou em junho o seu EP de estreia, de título Latitude 40 Graus. O projeto, composto por 5 faixas, marcou oficialmente o início de uma nova fase artística na vida do jovem cantor e compositor. Uma das faixas é esta, Faz-me a Vontade.

0: com Latitude 40 Graus, o EP que contém este Faz-me Vontade, Gustavo Reinas reforça a sua identidade artística e revela uma maturidade surpreendente na forma como combina sonoridades atuais com uma escrita emocional e autêntica. Entre temas mais introspectivos e faixas de energia contagiante, o EP convida o público a acompanhar de perto esta nova fase do artista que continua a afirmar-se como um dos nomes mais promissores da nova geração da música portuguesa.
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0: Reunindo a mestria do lendário DJ e produtor neerlandês Sam Felt com as vozes excepcionais da britânica Easy Bizu e da norte-americana Norma Jean Martin, Into the Stars é um dos singles mais luminosos e eufóricos deste ano. Editada com a chancela inconfundível do Melodic Tropical House, a faixa é um verdadeiro hino solar desenhado para transmitir esperança, liberdade e celebração.

0: a sensibilidade pop das artistas Easy Bizu e Norma Jean Martin, que assinam hits globais ao toque de mestre de Sam Feld. O resultado é um tema enérgico, elegante e cativante, feito à medida para os palcos dos maiores festivais e para as playlists deste verão.
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0: Bom, e agora seguimos diretamente para mais um episódio do Espaço Pão do Dia, com o Carlos Cunha.
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3: Mais um Pão do Dia, homenagem a Luís Represas, parte 2, desta vez com o Estrovante, é? A banda que o deu a conhecer ao público. Começaram ali no final dos anos 70, realmente tem uma carreira brutal. E depois a continuação, a carreira a solo do Luís Represas também é brutal. Podemos escolher, entre os dois projetos, podemos escolher 20 e tal músicas, praticamente toda a gente já ouviu pelo menos uma vez, não precisando de estar muito atento ao que se passa, não é? Só indo no carro, ligando a rádio, vendo televisão, vendo séries portuguesas, essas coisas, não é preciso ir procurar a música deles para conhecer algumas pelo refrão, umas 15 para aí, não é? E nós vamos ficar agora com a parte do Estrovante, e eu escolhi Chácara das Bruxas Dançando, que é uma prestação espetacular do Luís Represas e do Estrovante. Termino aqui o meu tributo, a minha homenagem ao Luís Represas. Portanto, para a semana voltamos às sugestões e às novidades de artistas que vi neste verão. Portanto, Estrovante, Chácara das Bruxas Dançando. Um grande abraço.

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1: Foi mais um episódio do Espaço Pão do Dia. O Carlos Cunha deu destaque hoje ao saudoso Luís Represas e ao Estrovante.
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1: A antecipar o seu novo álbum, com edição marcada para este mês de setembro, Margarida Campelo lançou Um Só Final, um tema que confirma a singularidade do seu universo artístico e a solidez de uma identidade musical cada vez mais vincada.

0: Este Um Só Final mergulha no esplendor pop soul das grandes baladas dos anos 80, tanto na composição como na estética que acompanha este lançamento. Entre sintetizadores envolventes, piano e um magnífico solo de saxofone, a canção constrói-se com uma sofisticação melódica rara, simultaneamente complexa e imediatamente reconhecível. O refrão impõe-se desde a primeira escuta e a interpretação de Margarida Campelo revela, uma vez mais, uma voz absolutamente inconfundível.
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0: Mergulhando no ecossistema da música indie e da folk pop contemporânea de autor, We're Much Better People Now é um dos temas mais introspectivos e amadurecidos do canadiano Michael Waters. A canção destaca-se pelo seu tom confessional, servindo como um olhar lúcido e compassivo sobre a passagem do tempo, os erros do passado e a evolução pessoal.

0: Michael Waters continua a afirmar-se como uma voz autêntica no circuito da folk e da pop de autor. Este We're Much Better People Now é um testemunho da sua capacidade de transformar reflexões universais em canções calmas, profundas e extremamente reconfortantes.
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0: Subindo agora o ritmo, as Cat's Eye deram início a uma nova e eletrizante era com o lançamento do seu terceiro EP, Wild, no passado dia 14 de agosto. O single Woody Fruity é a afirmação mais forte da girls band norte-americana até à data. Intensa, banhada pelo sol e carregada de atitude desde a primeira batida, construída a partir de uma percussão inspirada no funk brasileiro e de uma produção pop maximalista, a canção combina baterias contundentes fruta, com um jogo de sedução divertido associado à comida e ao luxo, transformando a confiança numa experiência.

0: Karol G está de regresso com Não Me Arrependo de Sentir Tanto, seu sexto álbum, com 14 temas que percorre o amor, o desgosto, a raiva, a nostalgia, a esperança e a cura. Não como etapas de uma única história, mas como experiências emocionais que nos unem a todos. A artista colombiana junta-se ao canadiano Drake neste Aí, um dos grandes momentos deste novo álbum. Entre o reggaeton suave e o R&B melódico, o tema marca o regresso de Drake ao castelhano e cruza os universos dos dois artistas numa canção sobre um amor que continua presente, apesar das feridas do passado. Uma colaboração de peso feita para atravessar fronteiras.
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0: E sigo agora para Moçambique para sentir o calor dos ritmos lusófonos com a alma da kizomba e do zouk moderno e para te dar a conhecer Já Cansei, um dos singles mais marcantes de Álvaro Teta, mais conhecido por 20 Fingers. Considerado uma das vozes mais emotivas e consistentes da música urbana dos Palop, o artista entrega nesta faixa um tema poderoso sobre limites emocionais, valor próprio e o fim de um

0: 20 Fingers consolida a sua posição como um dos grandes embaixadores da música romântica lusófona. Este Já Cansei demonstra a sua enorme capacidade de transformar dores de cabeça universais em grandes êxitos de pista e de rádio, ligando fãs em Moçambique, Angola, Portugal e por toda a lusofonia.
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0: Bom, e sem sair da lusofonia, sigo agora com Badocha, que lançou há poucas semanas Volta Meu Bem, novo single em colaboração com Chiaro. O tema surgiu como uma celebração das raízes populares e da ligação cultural entre Portugal

0: inspirada no ritmo tradicional moçambicano, Marrabenta, esta Volta Meu Bem acompanha a história de uma mulher que deixa a sua terra em direção à capital à procura de melhores oportunidades. O tema reforça a aposta de Badocha e Kiaro numa abordagem musical ligada à identidade africana e ao universo lusófono contemporâneo.
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0: O australiano Troy Sivan inaugurou uma nova era com o lançamento de She's the Best, a faixa que dá título ao seu quarto álbum de estúdio. Orgânico e vivo, descontraído e contido, irreverente e, no fundo, assumidamente terno, o tema é simultaneamente uma celebração e uma carta de amor às mulheres, especialmente às mulheres trans, bem como às drag queens, às pessoas que se apresentam de forma feminina e ao espírito feminino que moldaram a sua vida, criatividade e percepção de si próprio. E com esta sigo para uma curta pausa para café. Estou de volta em poucos minutos e até já, sempre na rádio de todos os sucessos.

0: 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São 9 horas. 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
3: Cá estamos de volta para a segunda parte.
2: Daniel Vieira.
3: Já tomei o cafezinho da ordem, espero que também possas ter tido a oportunidade de tomar algo também. Quem diz um café diz uma aguinha com gás, uma tisana, qualquer coisinha leve, para dar continuidade a esta edição 690 do teu clube favorito de rádio, desde março de 2013, a trazer até ti tudo o que se vai passando à volta do mundo no que concerne às novidades musicais. Tenho também recordações nesta segunda, nos espaços Discos Perdidos e Clube Mega 10 Anos. Para já, sigo em português com os K7 Pirata, no ano em que completa a sua primeira década de existência e a 2 meses de editar o seu 4º disco de longa duração. A banda lisboeta apresentou há poucas semanas o primeiro avanço deste novo capítulo. Fica então com Abismo no reatamento do Clube Mega Hertz. Bem-vindo de volta!

0: longo da última década, os Cassete Pirata foram construindo um percurso singular na cena musical contemporânea, afirmando a canção em língua portuguesa como centro da sua identidade criativa, sempre entre a inquietação lírica e a procura constante de novas linguagens sonoras, sem nunca abandonar a nostalgia rock que caracteriza as suas canções. Este Abismo é um dos singles de antecipação do próximo quarto álbum da banda, a ser editado em outubro.
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0: Does It Ever Cross Your Mind é o tema de destaque de Thrasher, o novo álbum a solo de Brandon Flowers, vocalista dos The Killers, e o primeiro em mais de uma década.

0: gravado em Nashville. Thrasher, o novo disco do norte-americano Brandon Flowers, revisita as memórias de infância do artista em Nephi, no Utah, através de algumas das suas canções mais pessoais e vulneráveis. Impulsionado por um ritmo descontraído e pela presença de pedal steel, este Does It Ever Cross Your Mind reflete sobre o acaso e a beleza de encontrarmos as pessoas com quem acabamos por partilhar a vida.
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0: Constant Companion é o tema de destaque de Hazel Eyes, o novo Companion. É o tema de destaque de Hazel Eyes, o novo álbum de Sam Smith, lançado na sexta-feira, dia 21 de agosto.

0: editado a 14 de agosto o mais recente álbum de estúdio da nigeriana Ayra Starr, de título Star Girl. Trata-se do seu terceiro longa duração e conta com a colaboração de vários artistas como Queen, Danny Ocean, Rema, Theodora, Leon Thomas, Wizkid e o britânico Zayn neste Heaven Baby, uma faixa que revela um lado mais íntimo e romântico de Ayra, assente numa produção minimalista, conduzida pelo piano e pelas harmonias entre as vozes dos dois artistas.
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0: Depois de Bate o Pé no Chão, onde Blaia convida-nos a sacudir as más energias através da dança, chega Pau Santo, uma colaboração com Manga Limão, que continua esse ritual de limpeza, mas agora através de um groove tropical afropop quente e dançante.

0: depois de No Meu Tempo de Escola, Biri Bam Bam e Bate o Pé no Chão, Blaia apresentou este Pau Santo com a colaboração da banda portuguesa Manga Limão, o seu novo single e mais um capítulo de Gingado Misturado, o álbum que irá reunir diferentes fases, memórias e experiências da artista numa espécie de autobiografia cantada.
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0: Cruzando a força da pop global com o poder de superação de uma das vozes mais marcantes da indústria internacional, One Day é um dos destaques do quarto álbum de estúdio de Bebe Rexha, intitulado Dirty Blonde. Produzido por Johnny Goldstein, o tema afirma-se como um hino de empoderamento e aviso pós-ruptura, onde a cantora e compositora norte-americana assume o controle da sua própria narrativa.

nona etapa do seu novo disco, Dirty Blonde, Bebe Rexha reforça a sua autonomia criativa e a capacidade inata de escrever refrões inesquecíveis, como neste One Day, que se destaca como um tema forte, libertador e extremamente eficaz.

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1: Agora vamos ao 11º episódio do Espaço Discos Perdidos, onde ao longo do abecedário vamos abordar um disco perdido da música portuguesa, duas bandas ou artistas por cada letra.
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1: Está no ar a rúbrica Discos Perdidos.
2: Letra F.
1: Alexandre Correia, João Barros, Pedro Veiga e Luís Felipe, todos de Cascais, juntam-se em 1984 para a participação no primeiro concurso de música moderna do Rock Rendezvous. Porque ficaram em 6º lugar no referido concurso, tiveram direito ao registro de um tema na compilação do RRV, única gravação da banda, pois iria terminar pouco tempo depois. Tal como referiu Alexandre Correia mais tarde, estas bandas pioneiras tinham tendência a desaparecer, porque a finalidade era mesmo o gozo que na altura existia em tocar e compor. O disco perdido de hoje é a faixa Europeus Modernos, incluído na coletânea do Rock Rendezvous de 1984, os FAS, ou Fantásticos Abridões da Selva.
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0: Discos perdidos, hoje com a primeira letra F, os fantásticos abridões da selva e este europeus modernos. Para a semana temos a segunda letra F, dando continuidade ao abecedário dos discos perdidos.
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0: Gamma Wanted junta-se a Guga em Diz-me, uma balada emotiva sobre o que fica quando uma relação termina, mas os sentimentos continuam presentes. Sim.

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0: Entre guitarras delicadas e uma produção intimista, este Diz-me retrata aquele período depois de uma separação em que seguir em frente não significa necessariamente deixar tudo para trás. Com a vulnerabilidade que caracteriza Gamma Wanted e a interpretação de Guga, o tema transforma a saudade e as perguntas que ficaram por responder numa história tão pessoal quanto universal.
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0: Lola Índigo continua a explorar o folclore andaluz na estética da sua nova era musical com El Bachatón de la El, uma colaboração com Lucho Erca. A artista lançou o seu projeto anteriormente com a música Tus Iniciales, com Lia Kali, Keralt Laos e Salma, e depois regressou com este novo tema, uma faixa que está a fazer grande sucesso este verão.

0: como o próprio título sugere, este El Bachatón de Lael é uma bachata que a espanhola Lola Índigo adapta ao seu estilo mais urbano em colaboração com o seu compatriota Lucho Erca. Os dois unem as suas vozes para criar uma canção sensual que segue os passos do sucesso da rainha da bachata.
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0: Mergulhando agora no património da Eurodance e do pop dinamarquês dos anos 90, Resist You é um dos temas mais icónicos e cativantes do projeto Peter Aschenfeld and the Colonels, lançado originalmente em 1997 no álbum Ecstasy. A banda encontra-se agora a lançar versões remasterizadas de vários temas icónicos, com uma produção de som atualizada para as plataformas digitais de streaming, como o Spotify, Apple Music ou YouTube, mantendo a essência Eurodance original.

0: Lançado no final da primavera, a romena Ina trouxe o seu característico som EDM, European Dance Music, para este single em árabe e inglês, Ya Tab Tab, com a participação do artista parisiense em ascensão Charbel. A faixa marca um momento muito aguardado por Ina, que frequentemente expressava o desejo de lançar uma música em árabe, inspirada pela sua forte base de fãs do Médio Oriente. Com Ya Tab Tab, a artista aprofunda ainda mais a língua, recriando a música homónima de Nancy Ajram, como uma roupagem eletrónica contemporânea.
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0: Unindo a energia contagiante do ecossistema urbano ao balanço das sonoridades afropop e afrobeat, Hulala é uma colaboração vibrante entre os artistas Rony Fuego e Rony Cirilo. A junção do estilo carismático e rítmico de Rony Fuego com a presença e a entrega vocal do cabo-verdiano Rony Cirilo resulta num tema feito para marcar o ritmo do verão e aquecer as pistas de dança e as rádios de música urbana.

Com este ulalá, Rony Fuego e Rony Cirilo reafirmam a vitalidade da cena urbana neste verão, onde os ritmos africanos contemporâneos continuam a cruzar fronteiras e a dominar os tops de reprodução em Portugal, em Cabo Verde e em todo o mundo lusófono.

0: Oficial.
1: Agora vamos recordar o tema que abriu o Clube Megahertz há 10 anos.
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1: No dia 3 de setembro de 2016, foi transmitida a emissão número 179 do Clube. Nesse dia decidi abrir a emissão com Um Fado Nasce, uma das faixas do álbum de estreia homónimo da jovem Carolina, editado em 2014.

0: Um Fado Nasce, faixa do álbum homónimo e single de apresentação da fadista Carolina, foi o tema de abertura da emissão 179 do Clube Megahertz, transmitida a 3 de setembro de 2016.
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0: Estamos então na ponta final desta edição 690 do Clube, mas ainda falta a habitual piada seca do dia.
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3: Então é o prato fundo, sempre cabe mais comida.
2: 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Seca do dia.
0: Está a piada seca do dia com o Asdrúbal, cujo prato favorito é o prato fundo, pois leva mais.
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0: Ana Joyce e Paulo Flores cantam com muito sentimento na sua nova canção de título O Pai. O dueto, dedicado à relação única entre pai e filha, aproxima duas vozes de diferentes gerações da música angolana. A canção convida a olhar para uma figura que, para muitos, representa presença, ensinamento, ausência, saudade e memória. E é com esta dedicatória a todos os pais da nossa vida, sejam biológicos ou não, que fecho a porta do clube por hoje, com a promessa de voltar para a semana, aqui mesmo, à tua rádio de eleição. Fica bem e olha, se as férias já terminaram, paciência. Agora é tempo de começar a nova época. Fica bem. Um abraço.

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São 10 horas. 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

Muito boa noite, sejam bem-vindos à nossa emissão de hoje do programa Imaginário, com produção, realização e apresentação de Abílio Oliveira, um programa que vai para o ar aos sábados entre as 10 e a meia-noite. E hoje escolhemos duas figuras: Hermênio de Melo, que acompanha as suas guitarras, e uma recordação de sempre, Ivone Silva. Vamos ouvi-la em várias interpretações, em várias personagens. Motivos há de sobra para ficarem connosco até à meia-noite. Deixem-se ficar. Boa viagem pelas vossas memórias. Eu sou Abílio Oliveira e tenho muito gosto em estar convosco ao longo destas 2 horas de viagens de memórias.

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0: Uma ganda desconfiada, pá. Afinal, qual é a sua terra?
1: A minha terra é sair de cima, percebeu?
0: Ah, agora percebi.
1: Pois o Fonseca começou a dizer lá nos jornais que era uma vergonha, mais isto, mais aquilo, que havia missos em todos os lados, menos em Sarilhos, que era preciso provar que também tínhamos iniciativa e organizou-se uma comissão.
2: Pois, comissões e Sarilhos andam sempre juntos.
1: Mas depois é que foram elas.
0: Refere-se às candidatas?
1: Foi um destes Sarilhos.
2: De cima?
1: Pá, de cima, nem de cima, nem de baixo, rasparto ao homem. Sarilhos, sarilhaço.
0: Sarilhice.
1: Isso.
0: Ah, sarilhudas.
1: Benzo Deus! Parece o nabo do entroncamento! E ainda por cima, para ser mais fenómeno, é ser rana que é careca!
3: Desde muito nova, se eu me recordo, mesmo pequenina, eu tinha um grande desejo, era o teatro. Eu sonhava, eu ouvia as artistas e eu desejava. Talvez um bocadinho influenciada porque o meu pai foi ator do cinema mudo. E eu ouvia-o falar do cinema e tudo aquilo para mim era, sei lá, era um sonho. Eu queria. Mas, claro, eu fui nascida numa família modesta, e achava que nunca poderia ser uma artista. Os anos foram passando, eu fui crescendo, mas o desejo do teatro estava dentro de mim de uma tal maneira que eu tudo o que fazia era só pensar no teatro. Passaram bastantes anos e um dia disseram que era preciso uma discípula para uma companhia que ia fazer uma digressão para a África. Ah, e tal, se talvez se fosses, gostas tanto, podia ser e tal. Eu, é claro, aquilo para mim, pronto, estava ali a oportunidade.

nessa companhia e ao Camilo de Oliveira, era a Berta Loren, era o Carlos Coelho, era a Helena Tavares, era a Anita Guerreiro, era um ator brasileiro, o Badu. E eu lá fui, fomos a ensaiar até, se não me falha a memória, nós ensaiávamos no barco. Então deram-me um papelinho, uma coisa muito pequenina. Eu dizia duas frases, mas para mim, eu, naquela altura, eu já me sentia uma rainha. Estreámos em Luanda e falou-se, claro, a peça estava grande e tinha que se tirar um número. E aquele número que eu fazia era o que se chamava o número de cucas. Eram quatro chiplas. O ator falava e nós, claro, dizíamos aquelas deixazinhas pequeninas, não é? Mas eu, quando falaram que iam cortar o número, eu disse, ai meu Deus, o que é que eu vou fazer? Eu, não podem cortar esta pontinha, pois eu gosto tanto disto. Bem, o tempo passou e o número não foi cortado. Entretanto, eu estava sempre nos bastidores. Eu tinha o espetáculo todo, não fazia quase nada, não é? Entrava nos finais, mas eu vinha para os bastidores e eu sabia o papel de todos. Não era com a intenção, meu Deus, naquela altura, de substituir alguém, era só por muito que eu gostava de teatro. Eu sabia, e eu vibrava ali nos bastidores com os atores, com a Berta, quando ela fazia aquela, que ela era uma cortineira formidável, ela chegava à frente do público sozinha e era uma mulher espantosa. Depois, a pouco e pouco, não sei por que motivo, as outras colegas minhas foram deixando, umas foram ficando para as terras onde nós fazíamos as digressões, e eu fui, a pouco e pouco, substituindo todas aquelas colegas, todas aquelas discípulas. Assim, que chegou uma altura que eu já nem tinha tempo para me vestir no camarim, tinha que me vestir no palco. E é claro, eu já julgava que já era uma primeira figura, sei lá já o que eu julgava. E faz-me lembrar, ao mesmo tempo, faz-me lembrar a história daquele rapaz que diz assim para o outro: olha lá, não me dás os parabéns, eu portei-me muito bem na corrida. E diz ele assim: em que lugar ficaste? Em segundo. Quantos era? Éramos dois. O meu caso era esse, eu estava muito feliz, mas eu servia porque não havia mais nenhuma. Voltámos para Lisboa e eu pensava, se calhar agora já não me querem mais. Mas o caso não se passou assim. Talvez por saberem que eu gostava muito de teatro e que era uma grande desilusão que me davam, nós voltámos e essa mesma empresa fez um novo espetáculo que se chamava O Gesto é Tudo, que, com o Salvador, o Camilo, onde se estreou a Irene Cruz pela primeira vez em revista, e eu queria entrar. Mas depois, combinado com os autores e também com o Salvador, disseram, ah, é pena a gente pôr a Ivone assim a fazer uma chefe de quadro, porque é uma coisa estranha no teatro. Uma rapariga aparece com um bocadinho de jeito e dão-lhe uma chefe de quadro para fazer, e os empresários e o público depois habituam-se a ver a pequena em chefe de quadro e esquecem-se completamente. E às vezes é uma injustiça, porque eu sei de pequenas que vieram para o teatro e que tinham jeito e que depois, à força de só fazerem isso, abandonaram. De maneira que as pessoas têm que ter um bocadinho de sorte, ou entram logo no teatro e lhe dão uma oportunidade, ou então muitas vezes se perdem valores por, eu não digo que não seja desinteresse, é por esquecimento. E eu então, combinaram e eu não entrei nessa revista. Não entrava nessa revista porque realmente não havia nenhum papel para me darem. E era para eu não ir fazer chefe de quadro, pois já era mais difícil. Então eu esperei, aguardei, disseram, para a próxima, então vamos ver o que é que se faz. Mas eu, é claro, eu não estava tranquila, eu todos os dias vinha para o teatro. E a revista nunca mais acabava, a revista era uma boa revista, estava muito tempo em cena. E eu assim, mas nunca mais se ensaia outra, eu nunca mais faço teatro. Até que chegou um dia, nessa revista, estava uma atração brasileira. E essa atração, quando foi para ir para o Porto, quis ir embora para o Brasil. Ora, os autores e o empresário, o que é que pensaram? Bem, olha, vais substituir. Eu vou substituir, mas eu não canto, ela dança e tudo, como é que eu vou fazer? Não, deixa lá, a gente vai resolver qualquer coisa. Então lembro-me perfeitamente, era o César de Oliveira, nessa altura era autor, com o Amadeu Duval, e eles fizeram-me uma brincadeira para aproveitar os cenários dessa brasileira, fizeram-me um número que se chamava O Chá-Chá-Chá da Vassoura. Resultado, eu era uma mulher a dias que aparecia no palco vazio, e eu estava encostada a um piano, uma batinha e uma vassoura na mão. Foi no Montijo, lembro-me como se fosse hoje, foi no Montijo, e vai, és tu. Eu entrei
E quando abro a cortina e eu me vejo num

0: piano, com uma bata e uma vassoura na mão. E aquele teatro que naquela altura parecia-me 5 vezes maior do que era. Eu sozinha ali, eu só dizia assim, o que é que vai ser de mim? E comecei a varrer e a dizer as coisas, mas com muito medo. É claro, eu nem ouvia, o medo era tanto, eu não ouvia o público rir, eu não ouvia nada. Eu só desejava naquele momento, era acabar o número e sair do palco. Fiz o número, o público bateu muitas palmas, e quando saí eu perguntei, claro, o susto, como foi? E lembro-me que a Berta me respondeu assim, olha menina, quando você aí sozinha, aí no palco com a vassoura, você se safou, você está safa, não é preciso mais nada. Pronto, e daí começou.
1: Eu tenho muita pena, mas eu não a posso deixar entrar, porque ela não tem idade exigida por julgamento.
2: Olha, eu acho que tenho ou preciso mostrar-lhe o meu bilhete de identidade?
1: Vossa Excelência tem consciência.
2: Estou muito obrigada.
1: Às suas ordens do meu papel.
2: Roxa! Pois então, minha senhora, vou lá dentro buscar-lhe o seu marido e trago-lhe aqui vivo ao morto para os garganetes. Comigo é assim, eu faço parte da Liga para o Moral.
3: Oh, minha senhora, não sei como agradecer.
2: Oh, minha filha, não tem nada que me agradecer. Mal de nós as mulheres, se não formos umas para as outras.
3: É verdade.
2: Ora, diga-me, como é o seu marido?
3: É moreno, usa óculos e é pescigoso.
4: Eu não dizia...
2: Calce! Então eu não compro o bolo rei e sai uma fava.
0: Acabou essa revista e fomos fazer uma revista que se chamava Vamos à Festa, onde entrava o Salvador, onde estreou-se, se não me engano, o Vítor Mendes, era a Irene Cruz e Valentina Feles, e eu já tive um dueto com a Irene Cruz, era As Meninas. Mas uma coisa engraçada, o César chamou um rapaz que também trabalhava há pouco tempo no teatro, que era no Teatro Girifaldo, que era o Nicholson. Então arranjou-nos para essa revista um género de uma chefia de quadro, que não era bem uma chefia de quadro, porque nós chefiávamos os quadros, mas tinha uma história, eram Os Meninos Bem. E nós, ele também com muita vontade, porque também gostava muito de teatro, e nós fizemos realmente o que se chama um brilharete nesse dueto. Acabando essa revista, o empresário José Miguel sentiu-se com falta de nomes. Não havia atores, não havia atrizes, estava tudo contratado, e ele, como não queria parar a sua obra, o que é que ele pensou? Reunir gente nova no teatro. Então foi buscar o Anjo, o António Anjos, foi buscar a Henriqueta Maia, fez a parceria César de Oliveira, Nicholson e Roger Bracinha, e nós fizemos então um espetáculo de gente nova que se chamava Bikini. Era uma ótima revista. Eu tenho a certeza que se hoje nós pudéssemos pôr outra vez essa revista em cena, era uma ótima revista. Simplesmente só havia uma dificuldade: nós éramos todos desconhecidos, e o público, quando chega a um teatro para ver uma revista, vai pelos nomes. E nós, ninguém era conhecido, e a revista durou pouco tempo. Tentou-se fazer outra, onde se foi buscar o António Calvário, que era o Chapéu Alto. E foi nesse Chapéu Alto que, de acordo com os autores, eu vinha ao lado do António Calvário. Foi a primeira vez que eu encabecei uma revista. Nós fizemos o Chapéu Alto, correu assim, não foi realmente uma revista que desse muito lucro ao empresário, e a revista acabou, e voltou o mesmo problema. A gente nova não podia ser, porque o público já sabia que não vinha. Então como se ia fazer? Então lembraram-se de fazer uma revista só com mulheres. Foi a revista Aí Venham Vê-las. Foi aí que eu tive o prazer de trabalhar ao lado da nossa querida Hermínia Silva. Então, os autores fizeram uma revista só para mulheres, que nessa altura já entrou na parceria, saiu o Nicholson e entrou o Paulo da Fonseca, que é o que ficaram a ser os autores depois da revista. Nós, era a Hermínia Silva, era a Ivone Silva, era a Maria Adelina, era a Fernanda Bossate, enfim, era tudo mulheres.
4: Ai, que ela gosta de antiguidade. Olha, eu cá não sei onde é que a gente vai parar.
2: Ora, aí é que você não tem razão, homem. Antigamente a gente dizia todos: não sei onde é que a gente vai parar. Agora já sabemos. É de 50 em 50 metros onde houver um sinal luminoso.
4: Olha, e até ainda nos arriscamos a ser multados se pisarmos o risco.
2: Pois, mas mesmo para as multas é que se avalia o progresso do país.
4: Não, você não diga que é para as multas que avalia o progresso de Lisboa.
2: Eu não, mas olha que a polícia avalia. Ele já dá o queixinho e tudo. Oh, homem, está tão mudado que na nossa terra já nem as touradas são touradas.
4: Não.
2: Passaram a ser reportagem do exterior.
4: É, mas é, a única coisa que está na mesma é o boletim meteorológico.
2: Homem, não é isso, mas a gente antigamente sabia lá o que era o anticiclone situado a noroeste dos Açores.
4: Ninguém sabia.
2: Mas quando chegava o verão era um calor de reixar e a gente ia para a praia sugados. Agora não. Agora até nos dizem o tempo que está nos Açores, na Guiné, em Angola, em Moçambique, no Reque, os Parques. E o tempo por cá está cada vez pior. Estão esperando. Olha a minha pouca sorte. Ao bocado sai-me a fava, agora é o brinde do porteiro.
0: A seguir a essa revista, fizemos a Zona Azul. E tinha engraçado porque era a revista dos quatro Silvas. Era Hermínia Silva, Ivone Silva, António Silva e Linda Silva. Linda Silva, que é a minha irmã, que também trabalha no teatro. Depois, eu já me sentia realmente com possibilidades, e se estava no teatro e se o público me acarinhava e me recebia, eu tinha que fazer melhor. Eu tinha que procurar fazer sempre o melhor que podia. Pensei, bem, eu agora preciso de ir para o conservatório porque quero aprender. Quero aprender? Eu não sei. E fui, claro, para me inscrever no conservatório, e cheguei lá e disseram-me: desculpe, está a trabalhar em revista, não pode frequentar o conservatório. Quer dizer, hoje, os anos passaram e nós adaptamos-nos. Hoje não me entristece muito, porque eu consegui, à força de boa vontade e com o carinho do público, ser alguma coisa. Mas naquela altura foi uma coisa que me magoou profundamente. Porque eu achava que o trabalhar em revista não podia de maneira nenhuma me diminuir. E eu, tendo jeito para a revista, com certeza, se pudesse ir ao conservatório, formava-me melhor. Não pode ser. Paciência. Desisti. Nunca mais pensei nisso. Depois fui convidada por o Vasco Morgado para fazer uma revista no Variedades. Era o Pois Pois. Onde eu trabalhei ao lado de Raul, esse cómico, que é um amor, de quem eu gosto muito. Um grande colega e aquela gracinha que a gente sabe, não é? Fiz essa revista, voltei novamente para a empresa do Sr. José Miguel, onde trabalhei ao lado de Humberto Madeira. Foi a última revista que ele fez, que era As Minhas à Vela. Também tive esse prazer de trabalhar ao lado do nosso Bé.

0: Fui convidada depois para fazer uma revista na Maria Vitória, que era o Tudo à Mostra, com o Camilo. E depois voltei novamente à empresa do José Miguel. Fui fazer a revista As Miniceias. Foi realmente uma revista para mim excepcional. A prova é que ganhei o prémio da imprensa e do CNI, com os números que era A Senhora de Poucas Falas, Os Pequenos Cantores, de Viana do Castelo. Então aí senti realmente que já tinha o meu lugar no teatro. E a propósito do prémio do CNI e da imprensa que eu ganhei na revista Miniceias, eu lembro-me perfeitamente que eu nessa altura andava bastante triste. Não sei, eu achava que qualquer coisa estava errado. Ou eu realmente não tinha o jeito que pensava para o teatro, ou alguma coisa não estava certa. E eu lembro-me que quando saí do Maria Vitória, dessa revista do Tudo à Mostra, e me convidaram para ir fazer As Miniceias, eu disse: se eu nesta revista não conseguir alguma coisa, eu deixo o teatro. E, engraçado, já não tinha que deixar o teatro porque ganhei os dois prémios. Continuei nessa empresa, sei que fui convidada depois para vir para o Teatro Maria Vitória, para o Senhor Bastos. Já vai fazer 2 anos que estou nesta empresa. Tenho as melhores recordações de todos. Toda a equipa que trabalha neste teatro tem-me tratado com muito carinho. Os autores, claro, que é o Nazaré, o Henrique Santana, o Parreirão e o João Nobre. Quer dizer, nós damos-nos muito bem. Eu estou muito satisfeita por estar neste teatro, porque também é um teatro muito popular. O público de revista gosta de Maria Vitória. E agora tivemos a surpresa, não é? Nesta revista acabamos pagando e rindo de vir substituir um colega, o Henrique Santana. Eu nunca tinha trabalhado com ele, sabia um homem de teatro, e nunca pensei realmente que ele fosse um ator com tanta dignidade e tanto respeito pelos colegas. Gosto imenso de trabalhar com ele, com o Salvador, com todos. Quer dizer, passei momentos maus dentro do teatro, tenho tido grandes alegrias dentro do teatro, tenho passado a maior parte da minha vida no teatro, mas não por sacrifício, mas sim porque eu gosto muito de teatro. Lutei por um lugar que tenho, e tudo o que faço, e se às vezes erro, porque é natural, não é por, como é dizer, por não ter vontade, é porque às vezes as coisas não correm como a gente quer. Agora, a verdade é esta: tudo o que faço, tudo o que tenho feito, é com muito respeito pelo público e por muito respeito que tenho pela minha profissão. Falar mais, dizer mais alguma coisa de mim, pois bem, continuo a ser aquela rapariga alegre, bem disposta, que, por exemplo, quando é as estreias, estou entre os bastidores e parece que não tenho coragem de entrar, que tenho medo, tenho sempre muito medo. Isso é uma coisa que eu sempre tenho, é medo. Mas depois entro no palco e, passado 2 segundos, eu já me esqueci do medo, esqueci-me de tudo, porque o palco é a minha vida. E se um dia eu tiver que deixar o teatro, vou ter muitas saudades de tudo de bom que me tem dado o teatro. Fez de mim uma pessoa mais humana, deu-me uma oportunidade de conhecer pessoas, que é muito importante, e de poder avaliar. Tudo o que se passa, às vezes, no meio de teatro, nossos pequenos aborrecimentos, tudo isso não tem grande importância, porque nós, apesar de tudo o que se passa, as pessoas de teatro são uma família. Nós, tão depressa nos zangamos, como passar 10 minutos já não é nada. Quer dizer, no teatro as coisas, às vezes, o público pode pensar que têm grande importância, mas não têm. As coisas de teatro são relativas, as pessoas de teatro são nervosas, porque nós passamos muito tempo sempre ao pé uns dos outros. Quando é ensaios, por exemplo, nós entramos para o ensaio às 3 horas, saímos às vezes às 4 da manhã. Nós também nos cansamos, pois às vezes estamos um bocado aborrecidos, mas no fim não é nada. Não é nada, e o teatro é realmente uma coisa maravilhosa e que vale a pena vivê-lo. Eu tenho vivido e gosto e sinto-me feliz.
1: Responde a esta.
2: Responde, amante.
1: Já?
2: Diz-se.
1: Diga lá, ó minha amiga, diga se acaso souber onde hei de arrumar o carro para vir para o parque Mayer.

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0: sei o que é que devo apreciar mais na Yvonne. Mas, sem dúvida nenhuma, que das suas maiores qualidades estão, com certeza, o seu grande amor ao teatro, o seu grande respeito pelo público e, com certeza, o seu maior prodígio, a imensa comunicação. A maneira extraordinária com que ela fazia o público aderir ao seu trabalho e com que ela entregava o seu trabalho ao público com um conhecimento total das suas reações. É realmente um símbolo do teatro popular português. Yvonne é uma raiz importante de onde saíam flores. Eu acho que todos nós devemos a última homenagem a Yvonne Silva. É recordarmo-la sempre, porque sempre que a recordarmos, nós estamos a evocar e estamos a aplaudir o teatro popular português, de que ela foi realmente um símbolo muito importante. Estudar Yvonne Silva é estudar o teatro português. Amar a sua memória é amar o teatro português. Saudades para a Yvonne e aplausos.
1: Aquilo que mais me impressionou na Yvonne era a alegria com que ela trabalhava. Ela era quase... E isto talvez tenha sido também, por outro lado, grave na vida dela. Ela era como um balão que se enchia quando estava no palco, que se esvaziava quando saía do palco. Ela vivia para o palco. Ela vivia intensamente aquela hora e meia que estava dentro do teatro, às vezes três, que a todos nós custava bastante, porque fazer revista é uma coisa muito dura. Ela amava todos aqueles momentos. Ela vivia, ela amava, ela sentia... Ela gozava intensamente tudo aquilo. Era isso que realmente mais me admirava naquela espantosa mulher de teatro, naquele bicho, passo o termo, que sabia tão bem dominar, sabia tão bem dar exatamente ao público, e muitas vezes sem condescender, mas dando-lhe exatamente aquilo que eles gostavam de ver, aquilo que eles esperavam dela. E eles esperavam sempre muito. E ela dava sempre muito. Na minha opinião, deu demais. Talvez tenha sido um dos motivos, porque a Yvonne teve problemas, teve chatice, aborrecimento, porque ela sempre se deu tremendamente, não só ao público, como aos amigos. Tinha um coração enorme, um coração que albergava tudo. Era o encosto de muita gente, havia muita gente, quando tinha grandes problemas, era a Yvonne que se encostava, porque ela estava lá.
2: Sou sempre muito gabada pelas modas onde me meto. Estou sempre bem arranjada com um simples vestido preto. Dá para tudo. Recepções, casamentos, coquetéis, para comer carne e feijões, sanduíches ou pastéis, funerais, cerimoniais e outras trasladações. Com um simples vestido preto, eu nunca me comprometo. Vejam só. Sou convidada ao Palácio de Belém para ir à posse de alguém. À direita ponho um laço por causa das alianças e à esquerda ponho um cravo que me traz outras lembranças. Ponho um cinto apertadinho que para nós é o que está certo e uns óculos de ver ao longe com lente de ver ao perto. Uma malinha de plástico que à pele é que eu já não chego. Só joias é que não levo, que para pagar os impostos tive que ir pô-las no prego. Uns sapatinhos cambados, saco das compras vazio, e lá vou fresca e garrida ver a posse do ministro da qualidade de vida. Com um simples vestido preto eu nunca me comprometo.
3: Penso que o teatro perdeu a maior atriz da revista desde que eu me lembro que existe, que eu vi. E eu já não sou muito nova. E tive um desgosto enorme a perda dela. Para mim, eu devo dizer-lhes que não considero que ela morreu. Para mim ela continua viva, porque as pessoas como ela estão sempre vivas e para mim continua viva. Há pessoas que são insubstituíveis. O caso dela, ela é uma mulher insubstituível por tudo, por toda a sua forma de ser, de representar, de estar na vida. Acho que era uma pessoa perfeitamente insubstituível. Portanto, para mim, ela não morreu, continua viva.
4: A Yvonne Silva foi, nos anos 60 e 70, a grande figura feminina da revista portuguesa. Para ser mais exato, eu devo dizer que ela foi verdadeiramente a única grande figura da revista portuguesa durante esses anos. Anos difíceis, anos que começaram sob o signo nefasto da censura e que terminaram sob o signo benéfico da liberdade. Yvonne Silva foi a herdeira da grande e rica tradição da revista portuguesa. Ela situa-se na continuação, na linha das grandes figuras do século passado e da primeira metade deste século, como, por exemplo, uma Pepa Ruiz, uma Angela Pinto, ou, mais perto de nós, uma Beatriz Costa e uma Laura Alves. A Ivone tinha aquilo que todas elas tinham em comum: um forte sentido crítico, um forte sentido de observação, um forte sentido popular, um forte sentido histriónico, uma capacidade espantosa de comunicar com o público. Se há género de teatro em que a comunicação com o público seja essencial, esse é sem dúvida o teatro de revista. O teatro de revista vive sem dúvida muito dos textos, da encenação, mas vive também muito da capacidade de criação, de fantasia, de invenção dos intérpretes. E isso a Ivone tinha, como não conheci em mais ninguém, nesta segunda metade do século XX.

0: Vá, meu filho, fica aí sossegadinho.
1: Eu vou ver se arranjo um táxi.
0: Táxi não, meu filho, vamos de autocarro. Os táxis estão cada vez mais caros. Fica sossegadinho.
2: Olha, senhora, desculpe, para a espera, faz favor.
0: Olha, eu sou a doente do quarto 605.
2: 605?
0: Bem, quarto, isto é, enfermaria. Porque comigo estavam seis e apertadinhas.
2: Ora, 605, foi o que disse?
0: Exatamente.
2: 600... Ah, aqui está, cama 4. Sim, senhor, confirmo, tem alta hoje.
0: Obrigada.
2: Aqui está, minha senhora, a Madame Lopes, não é?
0: Exatamente.
2: A sua continha, minha senhora, tem bom.
0: O senhor, desculpe, eu pedi a conta do internamento, não pedi o balanço de contas da clínica. O senhor enganou-se no papel.
2: Não, perdão, minha senhora, desculpe, é a conta de Vossa Excelência.
0: Ai, estou mesmo a precisar de óculos. Vá lá, não foi nada caro.
2: Uhum.
0: Um conto 770.
2: Minha senhora,
0: vá lá.
2: Vossa Excelência, permita-me que diga, realmente tem de consultar urgentemente um médico dos olhos. Não é um conto 170, não, são 177 contos, justamente. É, aqui está o total. Exato.
0: 177 contos? Ai, um médico?
2: Minha senhora.
0: Ai, eu preciso do médico. Ai, eu estou pior do que quando entrei.
1: Mãe,
0: não, não. Ai, vai telefonar ao teu pai. Não, não, não, não, telefone antes à polícia. Ai, um calmante. Ai, eu preciso de um calmante, eu estou realmente mal.
2: Eu preciso de vir, por favor, desculpe. Está aqui bem explicado, minha senhora. Veja, por favor. Minha senhora, águas minerais, 9 contos. Vossa Excelência devia me dar água, minha senhora.
0: A água que bebi foi para tomar os comprimidos e para me lavar. Não me diga que levam mais cara a água do que a companhia das águas. Ai, para a sua saúde é muito calmante. Eu estou realmente mal, mas eu estou a sentir muito mal.
2: A diária foram 3 contos e 500 por dia.
0: Mas isto aqui é uma clínica ou é um hotel de luxo do Algarve? Mas olha lá, você pensa que o meu marido anda a saltar bancos? Ai, daí-me um calmante. Eu estou realmente a sentir muito mal.
2: Estou aqui a ver. Vossa Excelência fez uma operação. Vossa Excelência teve de tirar a sua vesícula.
0: Sim.
2: Tirar a vesícula custou para cima de 50 contos.
0: 50 contos por me tirar a vesícula?
2: Sim.
0: Eu quero aqui já a minha vesícula.
2: Mas, senhora, além de mais, Vossa Excelência tinha pedras.
0: Pedras? Eu também quero aqui as pedras para lhe tirar pelas à cabeça. Ai, um calmante.
2: Mas
0: sua saúde é-me um calmante que eu estou a sentir-me que mal.
2: Além disso, está aqui especificado. Deu-se uma inflamação na síntese brônquica da traqueia.
0: Ai, deu-se isso?
2: Sim, sim.
0: Ai, então foi por isso que eu tive aquela tossinha.
2: Exatamente, só em xarope, Vossa Excelência. Minha senhora gastou para cima de 6 contos.
0: 6 contos de xarope?
2: Sim, senhora.
0: 24 contos de anal só xixi,
2: 17
0: contos de anal só sangue, 3 contos de burato, 7 contos de tintura, 6 contos de algodão. Mas onde é que eu gastei tanto algodão? Ai, que me vai dar uma coisa? Tenho um calmante, vocês vão ver que eu estou me sentindo muito mal. O senhor não acredita, mas eu estou extremamente mal.
2: Enquanto para pagar a conta não saia.
0: Levem, mas pela vossa rica saúde, não me tratem da saúde. Que eu já não aguento mais. Hoje em dia, para os portugueses, sai mais barato morrer do que viver.

0: seu nome?
1: Inocência Cabrita Borrego. Cabrita pelada, meio borrego pelado do pai. Por acaso nem gosto nada do meu nome. Parece que fui feita à porta do talho.
0: Seu estado?
1: Eu estou bem, seu doutor juiz, muito obrigadinha. Bem assim, um bocadinho constipada.
0: Não é isso, senhora. O seu estado civil. É casada?
1: Não, senhor doutor.
0: Solteira?
1: Também não, senhor doutor.
0: Então é viúva?
1: Ah, felizmente não, senhor doutor juiz.
0: Então o que é que você é?
1: Sou junta. Ajuntei os trapinhos como o Alfredo e não estou nada arrependida. Porque tirando o ressonado de noite, o bater-me quando perde o Benfica, aquela pouca vontade de trabalhar e aquela babadeira crónica, ai, é muita boa pessoa. Não desfazendo a vossa excelência.
0: Já alguma vez respondeu?
1: Ai, não que não respondi. Cá em essência não tem papas na língua. A responde sempre. A questão é que me fritem.
0: Oh, mulher, o que eu pergunto é se alguma vez respondeu em tribunal.
1: Nunca. Ai, que eu me lembro, nunca entrei num tribunal. Eu seja ceguinha destes dois que a terrinha há de comer.
0: Não se lembra? Pois eu avivo-lhe a memória. Não respondeu por desordem e agressão ao seu senhorio e a uma vizinha em janeiro de 1976?
1: Ai, a minha cabeça. Mas isso não teve importância nenhuma, senhor juiz. Foi por causa da limpeza de chagão. É que as minhas vizinhas são umas porcas e eu não sou criada delas. Eu todas as manhãs, quando me levanto, lavo muito bem o chagão e à noite então desinfeto com creolinho. Mas a Carlota e a Ofélia, eu não sei se o senhor doutor juiz as conhece, embirraram comigo por eu estar a namorar o meu Alfredo na escada, a dizerem que era imoral. A mim, uma mulher tão séria, que acho que mais valia namorá-lo na escada que metê-lo dentro de casa. O que é que o senhor doutor juiz fazia se namorasse com o Alfredo? Não fazia a mesma coisa. Vai daí, aquelas duas analfabetas arranjaram o abaixo-assinado e deram ao senhorio para correr comigo. Ora, o senhorio, que já andava com ela fisgada para me aumentar a renda, eu é que não ia nisso por andar com o algeroso impido e foram elas que o impiram. O senhor doutor juiz com certeza também não gostava que lhe impissem o algeroz. Olha como chovia na cama e no pichichê. Eu acordava todas as manhãs encharcadinha, encharcadinha e com os móveis sem polimento nenhum. Foi então que o senhor, eu e a Carlota me apareceram à porta quando eu estava a esfregar o corredor. Olha, passou-me assim uma coisa pela vista, dei-lhes com o pano encharcado nas trombas. Revelaram para a escada abaixo, veio a polícia, pronto. Mas pela minha saudinha que eu não me lembrava nada.
0: Vossa Mecê é muito esquecida. Foi só isso? E em maio de 1977, não teve outra condenação por desordem e agressão a um bombeiro num carro elétrico?
1: Ai, é verdade! Ai, como isso me olvidou! Ai, mas ó, senhor doutor juiz, para casa e a culpa não foi minha. Foi tudo por causa dos transportes coletivos. Foi assim. Eu entrei no carro elétrico com a giga cheia de grelos e tomates e arrei a giga na plataforma atrás, até porque eu arrei a giga onde me apetece. Vem logo o cobrador à bruta. Mosse-me-se, não pode levar a horta na retaguarda. Eu passei-me para a coxia com o elétrico e a cunha. Vem logo o cobrador. Mosse-me-se, também não pode levar na coxia. Aí eu peguei a giga e fui para a plataforma da frente, onde saio. Três polícias, um bombeiro, dois guardas republicanos e dois guardas fiscais. Parecia uma parada. Aí eu voltei-me para o cobrador e perguntei: ouça lá, onde é que pode ir quem pagou o bilhete? E ele disse-me onde é que eu devia ir. Disse, mas eu é que não gostei. E disse que fosse ele mais a família. Levantou o alicate que eu só tive tempo de lhe dar com um tomate no olho. Foi lindo. Saltou uma tropa toda em cima, até parecia uma ditadura militar. Olha, os polícias que me vão para a esquadra, os guardas republicanos que me vão para o quartel, até o guarda fiscal parecia que me andava à procura de contrabando na blusa. Foi então quando eu senti que o bombeiro atrás de mim estava a deitar a escada. Voltei-me, dei-lhe com molho de grelos no capacete que ele parecia que ia de gangala. Foi assim. Tudo por causa da falta de transportes.
0: Mais nada?
1: Ai, como me lembro, mais nada, senhor doutor juiz.
0: Em junho deste ano, pelas festas da cidade, não agrediu um fiscal da Câmara?
1: Ai, é verdade! Ai, como isso me passou da memória! Mas, ó, senhor doutor juiz, aí a culpa também não foi minha. Olha, foi nas vésperas de Santo António. Eu estava a cozer caracóis e a pôr a ameijo de molho. E a vizinhança andava toda a colar festões e bandeirinhas. Nisto chegou tal senhor que eu nem sabia que era fiscal, deita as mãos aos festões e vá de rasgar. Ora, eu e as minhas vizinhas andámos democraticamente o ano inteiro a meter 25 tostões no milheiro e até fizemos rifas para arranjar dinheiro para o Arraial. Olha que eu enterrifei um pífaro que tinha lá em casa, que era a recordação do meu avô. Quem ainda mal lembra a aflição que eu senti quando vi o pífaro do velhote nas mãos de outra pessoa. E olha, o Gaspar rifou um bulo da mulher que ela nunca mais lhe perdoou. E a minha vizinha, a Armandinha, rifou o elefante que tinha, desse assim com a tromba para cima. Eu não sei se o senhor doutor juiz conhece, que até lhe ia dando um xalique quando viu a tromba a sair para a porta fora. Nisto aparece o malvado fiscal a mandar vir com a gente. Querem festa? Entrem com a massa. Querem dançar? Entrem com a massa. Aí é claro, passou-me aquela coisa pela vista e a respondi-lhe: ah, queres massa? Paguei numa panela que estava cheia de massa de colar papéis e zás, enfiei-lhe para a cabeça abaixo. Eu adivinhava lá que o homem era fiscal. Quem não sabe é como quem não vê. Sim, que eu sou estúpida, mas não sou bruta.
0: Como faltaram ao julgamento a acusação e as testemunhas, este tribunal não pode considerar o crime como provado e manda em paz. Mas que não volte a ser presente a este tribunal.
1: Ah, muito obrigadinha, senhor doutor juiz. E se por acaso se calhar passar pelo pátio das minhocas, venha cá à casa da inocência, que vai ser tratado como se fosse meu pai. Como vê, senhor juiz, não sou eu que me meto nas coisas. As coisas é que se metem comigo.

Muito bem, e é com gosto que vos trago até ao final desta primeira hora do programa Imaginário, com produção, realização e apresentação de Abílio Oliveira. Nós vamos voltar na segunda hora com mais lembranças desta natureza. E porquê? Porque hoje homenageamos Ivone Silva, a grande Ivone Silva. As guitarras são do Armênio de Melo e tocam maravilhosamente bem temas extraordinários da nossa música, da nossa cultura portuguesa. Voltamos daqui a pouco. Até lá, continuação de boa noite e deixem-se ficar na nossa companhia. Um abraço do tamanho do mundo.

0: 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São 11 horas. 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

Somos então chegados à segunda hora de hoje do programa Imaginário. Acompanhar-nos a recordação de Ivone Silva, as guitarras de Arménio de Melo. Deixa de ficar, juntos vamos até à meia-noite. Um abraço do Billy Oliveira. Bem-vindos à segunda hora.

0: As suas guerras, as suas vitórias, as suas derrotas, garantem-lhe a honra desta estátua que hoje erguemos à senhora dona de casa.
1: Ai, eu hoje estou capaz de estourar. Lá terem aumentado a luz, vá que não vá. Terem aumentado a água, o que é que a gente há de fazer? 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Isto fora a batata, fora o grilo, bem, fora a batata que nem há. E o tomate que há, mas a 70. Tudo isto eu suportei, mas pagar 55 mil reis por um piaçá, isto é que foi um pontapé na bolsa. 55 mil reis por um piaçá. E depois admirem-se se nos chamarem o penico da Europa. Olha, filha, não te chega a massa? Faz como a mim. Dá-te a paródia.

jovem. Como perdi 3 maridos de viúva, já eu sei. Aplico crepes na saia, que ficam mesmo a matar, e um raminho de violetas, que me dá um certo ar, sobretudo se eu levar um penteado a tranças pretas. Ponho um drapé junto ao busto, que é para o busto acrescentar, e os homens todos dirão: viúva com este peito está para lavar e durar. E ponho um véu na cabeça, tristemente, eternamente, que é para o luto realçar. Uso uma mala discreta, igual a muitas que tive. De um lado ela é toda preta, do outro lado diz livre. Será arte e será manha, mas há para aí muito homem à espera de um táxi livre e anda a ver se o apanha. 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Com um simples vestido preto, eu nunca me comprometo. Mas se me aparece um homem que me pede em casamento, este meu vestido preto fica pronto no momento. Um aplique a renda branca com enfeites de cetim, à frente é que a noiva arranca. É mais a mim, mais a mim. Ponho um discreto peitilho para que os volumes enrijem e eu posso já ter um filho, mas parece que sou virgem. Luva branca que dá estilo. Ai, que nervos que eu já sinto, que fernezinho que eu já sinto. O melhor é por um cinto para apertar o nervosismo que me assusta e que me invade. E na cabeça um véu branco, branco, branco como a neve, que é sinal de virgindade. Não vou de flor de laranjeira porque isso já é demais. Pego enfim no ramalhete e assim esbranquiçada, não vou em primeira mão, mas vou bem recaustada. E haverá quem me gabe, quantas há que vão assim e por baixo é o que sabe. 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

casas modernas. 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O cubo. 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Calma, Ivone. Calma, calma. Matematicamente isto está certo. Eu sei que sou capaz. Para o vermelho, ando para a frente. Para o azul, volto para trás. E agora, volto para a esquerda. E depois, viro à direita. Lá vem a atitude crítica. Lá está o cu a meter-se na política. Por mais que me diga o contrário, este cu é reacionário. 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Vê como encara em glória a nova descoberta. 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Nunca mais acerta. 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

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E acham todo o mal que lhe acontece é que quem muito se agacha, o cubo lhe aparece. As cores misturam-se em resma e o cubo fica na mesma. Calma, Ivone, calma. Se até chegar à lua o homem foi capaz, tu também has de descobrir como é que isto se faz. E se o recorde mundial um dia eu derrubo, passa a ser conhecido Portugal

0: tenía culpa de ser bonito.
1: Ay, no es posible.
0: ¿Qué es
1: que ay, mi Dios. 1,52 m, un metro largo. Ai, meu Deus, ai as suas feições. Ai as suas feições.
0: Ai, mas o que é que é isso?
1: São tal e qual as deles.
0: As deles? Mas quais
1: eles? Eles, os filmes de terror à meia-noite. Ai, sabem, eu sou uma romântica, sou uma pinga. Uma pinga. Ah, sou uma pinga amor.
0: Pinga amor e pinga de nariz.
1: Estou com uma constipação horrível.
0: Tá.
1: Não sei se é uma virose, se é uma nevrose.
0: Sim.
1: Ai, o senhor é.
0: Ai,
1: ai. Faneca.
0: O senhor
1: é. O senhor é um sentimento coletivo.
0: Ah.
1: Reparando bem.
0: Sim.
1: Ai, deixa eu dar uma dentadinha.
0: Não dá dentadinha,
1: que é? A velha tem o queixo do meu primeiro amor.
0: Tenho.
1: As sobrancelhas do meu segundo.
0: Ah.
1: Os olhos do meu terceiro.
0: Vamos.
1: E a altura do meu quarto.
2: A altura, mora na casa.
1: Cá tinha a sua avó entre as pedras do Pial do Porto na casa.
2: Não é isso, não é isso. O que eu queria dizer é que atualmente a senhora mora num desses prédios antigos.
1: É, e de tetos altos, sei. Gosto muito do pé direito.
0: Ah, sim.
1: Pé direito. Ai, e quanto mais direito, melhor. Ai, o meu primeiro amor. Já passou.
0: Foi-se embora.
1: Foi, deixei-o. Deixei-o por incompatibilidades poéticas.
2: Ah, como foi isso?
1: Sabe, eu sempre tive anseios de poesia. Tenho sempre a lira a pedir arpejos. E sinto exaltações no verso.
0: Sinto exaltações no verso. Que comichões que isso deve fazer.
1: Também já sentiu exaltações no verso. Tem cara de quem já sentiu o verso aos pulos. Ai, toda a minha ambição era ser uma poetisa. Uma vata.
0: Uma vata.
1: Uma vata.
0: Queria ser vata.
1: Queria ser uma vata. Sabem o que é uma vata?
0: Então vata.
2: Vata, sim.
0: Vata. É vata.
1: É vata. Não sabem?
0: Não.
1: Eu também não sei, mas não tem importância. A palavra bonita, eu queria ser uma vata, como o Antero do Quental. Mas o meu primeiro não queria, não sei porquê. Pois se houve um poeta Quental, porquê que não havia de haver uma poetisa Quintal? Quintal, o verbo quintalar.
0: Com essa que a senhora me entalou.
1: Então, não dei por isso.
2: Isso naturalmente foi no tempo da sua juventude. Se calhar ele era algum garoto. Como é que ele se chamava?
1: Chico!
0: Santinho.
1: Qual Santinho? O homem chamava-se Chico, não é? Chico da purificação.
0: Ai, é.
2: Bem, a senhora agora deve preferir os homens de certa idade, já rodados.
1: Ai, tem razão. Nisso das idades dos homens sou muito exigente.
0: Ai, é?
1: Para mim os homens têm que ser novos, velhos ou de meia idade. É, não me serve qualquer coisa, sou muito exigente.
0: Quer dizer que a senhora é assim, gosta de fazer escolha, não é?
1: Exato, gosto de escolher.
0: Olha, diga-me uma coisa, onde é que eu sou parecido com o seu segundo amor?
1: Ah, nas sobrancelhas. Ai, ele também era muito cabeludo. Muito farfalhudo. Nas sobrancelhas. Ai. Mas eu depilei-o. Desde o rebuço da boca até o até ao rebuço dos pés.
0: Ai, Jesus.
1: Até ao rebuço dos pés.
0: Então quer dizer, a senhora depila.
1: Hã?
0: A senhora depila.
1: Uma senhora depila? Cavalheiro, tenha maneiras.
0: Eu tenho maneiras, não. Eu estou a dizer aquilo que a senhora disse.
1: Não.
0: Vamos lá ver se a gente se entende.
1: Vamos lá ver se a gente se entende.
0: A senhora disse, eu depilei-o.
1: Yes.
0: E eu disse, a senhora depila.
1: Uma senhora depila?
0: Uau. Então não foi o que a senhora disse?
1: Eu disse, eu depilei-o desde o rebuço da boca.
0: Foi,
1: não,
0: foi, óbvio.
1: E o senhor disse, uma senhora depila. Eu depilei-o com a pinça. Com a pinça.
0: Ah! Que pinça. Então não era depilei-o. Era depincei-o.
1: Então eu ia pinçar o homem. Mas o que é que o homem ia pensar de mim se eu depinçasse? Olha, o senhor que está aí, o senhor se fosse homem, deixava que eu depinçasse.
2: Estava a ver.
1: Deixava ou não que eu depinçasse?
2: Claro que não me deixava depinçar.
1: Pois claro que não, nem é homem. Boa, essa é boa.
2: Significa sabendo que eu sou muito homem.
1: Está-se a rir, está-se a rir. Também é do sindicato.
3: Mamá.
1: Sabe que velheiro? Ai, ele era um quarentão.
3: Era.
1: Ai, os 42 são tão perigosos.
0: Então.
1: Olha, uma vez houve um que me convidou a ir passear e ir ver as cataratas.
0: Cataratas?
1: É, isso aí.
0: Isso.
1: Levou-me de automóvel. Aquilo caía assim uns chuviscos. Aquilo estava assim. Olha, parou o automóvel, agarrou-me, abraçou-me, apalpou-me. Eu parecia uma farófia, sabe assim? Ai, eu estava tão nervosa que até gaguejava.
0: Assim.
1: Olha, eu gaguejava tanto que quando eu lhe quis dizer não, não, eu não sou dessas, já era. Já tinha uma catarata em cima.
2: Diga, desculpa, diga. Eu estou aqui, eu gostava de saber como é, onde é que eu sou parecido com o seu terceiro?
1: No olho.
3: No olho?
1: Ai, no olho, vossas lindas, eu tenho os olhos lindos.
2: Não.
1: Este é bonito, da direita. Ai, mas este, olha que lindo olho. Género assim, género chaputa, congelada, não está? Lindo olho, não é?
2: Ele não tem os dois olhos iguais.
1: Não, não, porque os olhos dos homens são como as maminhas das senhoras.
0: Passam.
1: Há sempre uma maior e outra mais pequena.
2: Ah, e onde é que a senhora tem a mais pequena?
1: A minha mais pequena ficou na creche.
2: Na creche? Ah, isso ainda cresce. Mas
1: eu não me refiro à mãe, me refiro à mamã.
2: À mamã?
1: Eu sou mãe de 5 filhas. Do terceiro, feitas no quarto.
2: Ai,
1: meu quarto amor, era um homem educado, adorava. Amava-me muito.
0: Assim.
1: Adorava atirar-me com flores.
2: Não me diga.
1: Bem, às vezes batia-me, lá se batia, mas adorava atirar-me com flores. Parece que o estou a ver. Ele a atirar-me com as flores e eu a fugir. Ele a atirar-me com as flores e eu a fugir.
0: A fugir das flores?
1: Não, dos vasos, que também. Conhecemos na rua, ele a perseguir-me, eu esvoaçando. Ai, olha, e depois levou-me para a casa dele. Oi. Fui para a casa dele, ele pôs uns discos.
0: Ah, diz que sim.
1: Eu, é claro, entusiasmada com aquele romantismo todo, distraí-me e disse-lhe: ah, meu querido Mariquinhas, não sei o que é que o homem pensou, que eu estava a chamar, não gostou, pá! Deu-me ali um encher de porrada.
2: Claro, a senhora chegou de Então a senhora comeu e comeu bem.
1: Comi, mas não é isso que está a pensar. Antes de me dar porrada, preparou uns petiscos no quarto.
2: Ai,
1: a derreta. Ai, assim que entrei no quarto, foi uma. Foi uma.
0: Já são duas.
1: Foi uma.
0: Já são três.
1: Foi uma surda de marisco e um chouriço assado. Deliciosos.

0: Ai om de gas nada que eu venho atrasadíssimo. Olha, perdi o autocarro, tiraram-me siléticos lá da rua. Ainda não fizeram metropolitano e táxi, visto.
1: Não sou fadido, Miguelinho, que é que se para longe.
0: Olha, não me fadigo, mas é que eu tenho duas coisas a fazer ao mesmo tempo. Olha, por um lado tenho que levar a obra à loja. E por outro tenho que ir à reunião da Associação Livre dos Industriais de Costura. Oh, Miguelinho, explica aí à gente que eu não estou a perceber nada. Eu não sei se vocês se recordam que eu me estabeleci com o ateliê de costura por conta própria e eu sozinha sem mais pessoal. De maneira que durante a longa noite do fascismo, eu, Olívia Patroa, trabalhei nas melhores das harmonias com eu, Olívia Costureira. Era só mandar. Depois veio o 25 de Abril e aí comecei eu, Olívia Costureira, a refilar comigo, Olívia Patroa. Reivindicando, protestando, fazendo exigências, tem sido um terceiro revolucionário. Quero ver a minha Olívia, uma mulher que vale por duas. De uma banda, Olívia Costureira, proletária. Da outra banda, Olívia Industrial, empresária. Olívia, tu sabes lá o que é uma pessoa a adormecer do PCP e acordar do CD? Justa luta das classes trabalhadoras, pelo outro estou a dar o meu coração com o patronato. Ai, diz que isto começou de um mal comigo mesma.
1: Mas porquê que a minha Olívia não está na inclinência de si própria? Autodetermina.
0: Espelho, homem, espelho! Eu não posso olhar para o espelho, que é só a desgraçada. Eu não começo logo a chamar-me reacionária, fascista, imperialista e outras coisas que me vêm na lista. Então é claro, se por um lado me entra a comissão capitalista, por outro cresce uma onda de revolta dentro de mim e dá-me para fazer greve. Bem, isto que o Olívio Costureira fazer greve é muito mal para a economia do Olívio Patroa. Ou mesmo ordenar a si própria, pode ser que então nos provou lá no ateliê. Aumentar o ordenado a mim, Olívio Costureira, sabes lá a qualidade do Olívio Patroa. Normalmente é que me estupem.
1: Eu estava em doido.
0: Calculei, até na vida de particular, do meu eu, Olívio Costureira, eu, Olívia Patrocinante. Ainda no outro dia me chamou desgraçado e mulher perdida. Só porque me deu para si com o gerente da leitaria ali de fronte. Rapaz, estou fechado as canelas, não te favor. Pois é, mas já não se lembra das vezes que salta o velho e adiantou dinheiro para comprar a máquina de costura. Disse, não se lembra eu. Olha, não, eu já estou toda baralhada. Mas afinal, quem é que foi o que o gerente e quem é que o velho? Fui eu é que sei com os dois. Mas cada um na sua qualidade. Ora que estreia, ora patroa.
1: Está a parecer que tenho uma solução para resolver o seu problema.
0: Esperta-se. Esperta-se. E depois como é que a Olívia Patroa paga renda às contribuições e às prestações? Bem, é que a Olívia Costureira tem estes feitos todos, mas trabalho, não é? Enquanto eu, a Olívia Patroa, quero viver dos rendimentos. Bem, o caso é este. Eu, por um lado, tenho que ser justiça social, mas por outro, não gosto de trabalhar, é botãozinho, entre miadinha. Aí uma coisa a mim que me leva aos arames é quando eu, Olívia Patroa, chego ao ateliê às 11 da manhã e vejo que o pessoal que havia de entrar às 9 acaba de chegar ao mesmo tempo que eu.
1: Mas quem é o pessoal?
0: Quem é o pessoal? O pessoal sou eu, Olívia Costureira. Ah, já estavam salidos depois de classes, até parecem só de esclarecimento. Porque o eu, Olívia Patroa, vira-se para o eu, Olívia Costureira. Você não tem vergonha? Você não tem vergonha de chegar ao ateliê, mora nestes? Então ontem, a vir ao seio do bairro da Cidade de Treino, às 3 da manhã, agarrado ao marmanjão. E eu, não aguento para reivindicações. Eu, é claro, eu, Olívia Costureira, a revista se mugiu com orgulho trabalhador, eu digo logo. Foi sim, senhora, foi. E o que é que você tem com isso? Sou agente do capitalismo norte-americano da costura. Eu não sou um operário que está no bolso de folga. E além disso, você, depois do bairro da Cidade de Treino, foi com o citado marmanjão para um quarto independente que ele tem na travessa das Valdadas. Isso é mentira, digo Olívia Patroa. É verdade, digo Olívia Costureira. É mentira, digo Olívia Patroa. É verdade. Olha, para cá, é verdade que eu agora falo para as duas. Muito mal para você que o seu operarial. Ah, isto é um pandemónio social. E depois é claro, para não tratar a pancada a mim mesmo. Porque se não se vá com os trabalhadores, também não se pode aderir a entidade patronal que tem investe. Olha, tratamos ao pontapé à máquina de costura. À parteleira das fazendas, fica o ateliê todo em tabacos. E é nessa altura que o Olívia Costureira diz: ai, ela é isso? Pois então faça-me as contas que eu te peço. E é nessa altura que eu, Olívia Patroa, sinto a falta da mão de obra especializada. Oh.
1: Sim. E como é que faz com os bonitos e os seus esclarecimentos? A coisa que vai.
0: Olha, vai, não é não há. Cara ou crua? O calhar e com o bom, mas o pior é que eu estou sempre do contra. Se vou ao PCP, refiro como a TDF. Se vou ao CDF, refiro como a comunista. Resultado, acabo sempre levar minhas trombas. Vai na solução. Vai com a TDF. Vai com a TDF. Olha, aqui que é uma atitude reacionária. Digo que é uma Olimpíada estranha.
1: Então desenvolva o negócio e meta mais pessoal.
0: Isso!

Pois bem, assim chegamos ao final desta nossa segunda hora de hoje, deste nosso imaginário de hoje. No entanto, apelo para alguma fraca qualidade em pelo menos dois dos registros de áudio que trouxemos aqui, mas que valeu a pena escutarmos, sobretudo, Olivia Patroa e Olivia Costureira, reacionárias, sindicalistas, bom, enfim, vale a pena. Como eu ri, a bom rir, acreditem, e creio que acontecerá o mesmo convosco. Da revista Uma no Cravo, Outra na Ditadura, de 1975, vamos deixá-los com a Ivone Silva. Pois é, e nós voltamos para a semana. Até ao próximo programa, para aqueles que acreditam, se Deus quiser.

0: penitência?
1: Para quê? Eu já fiz 4 penitências em junho e ainda estou aqui sem ver o báculo.
0: Escreve-vos alguma das suas cartas, Sra. Mariana?
1: Todas. É conforme o cavaleiro que me saltar à mona. Oh, tenho Palma Carlos na mona. Cavaleiro, estimo que ao receber desta se encontre perfeita e feliz saúde em companhia de quem mais desejar, que eu ao fazer dela fico bem graças à junta. Cavaleiro, tem este ao fim de lhe dizer que isto agora já lá não vai com palmas, Carlos. Isto agora vai às palmadas. Cavaleiro, dei notícias que o cavaleiro não está muito de acordo com certas coisas que se passam cá no convento. Mas só quem está no convento é que sabe o que lá vai dentro. O cavaleiro deve estar a lembrar do que se passou no convento do Carmo e não a ruminar tanto no passado. Olhe que aquilo também não foi com palmas, Carlos. Aquilo há modos que nem teve espínulas. Cavaleiro, sabe, cavaleiro, que antigamente o regime do convento obrigava-nos a estar todas metidas nas celas, mas agora abriram-se as grades, vivemos todas no recreio, escrevemos versículos nos claustros, temos manifestações às matinas, comícios às ave-marias, mesas redondas para as trindades e magalas para a cega. Andamos todas de papixê em liberdade. E queria o cavaleiro regular isto. Ai, cavaleiro, cavaleiro, isto já lá não vai com palmas, Carlos. Cavaleiro, fico o cavaleiro sabendo cá no convento também fizemos saneamento. A madre abadesa agora é jardineira. A mestra das noviças anda à blota. E a irmã Cineira, que era da Pidi, largou o badalo da mão e repartiu com todas. Tanto assim que agora, quando há missa cantada, já nem é em cantão, é em canto livre. O que o cavaleiro queria era poder. Ah, isso também eu queria. Cavaleiro, também demos notícias que São Bento não lhe aceitou as suas promessas e que o mandou à mera, com licença, à mera interpretação das suas razões. Olhe, cavaleiro, encomende-se ao bom Jesus de Braga, que lá de anos a anos também faz uns milagres às almas, Carlos, desta que se assina Mariana Alconfurada. Irmãzinha, tome, é papo, está no correio. Oh, um capitalista na mona. Cavaleiro, começa esta minha missiva que lhe mando entregar por mão em nome do pai, do filho e do Borges irmão. Esta que lhe adereço é a carta de uma freira portuguesa escritora, 29 anos de idade. Cavaleiro, todos nós sabemos que apesar das liberdades e mudanças de ordem, o capital retido jamais é dividido.
2: Capital retido jamais é dividido.
1: Raio do couro! Estou escrevendo sempre a meter o bedelho. Sim, porque parece que o cavaleiro não está lá muito satisfeito com as greves. Mas olha que não é assim tão mau. Nós cá no convento fizemos uma greve de clausura e engravidámos todas. Até o seu bispo nos apareceu aí de saias à cabeça e acabou por engravidar também. E sabe porquê? Adriu! Porque isto agora já lá não vai com sermões e com epístolas. Isto agora vai é com canhões e pistolas. Outra coisa que cá custou é que o cavaleiro não está muito satisfeito com certas coisas que se escrevem nas paredes. Mas fica o cavaleiro sabendo que a gente antes quer o convento com letras por fora do que com merda por dentro. Ai, eu disse merda. Ai, vai. Ai, em nome do pai e do filho e do soto que é maior e vacinado contra a cólera, que é a doença dos pobres, e a cirrose, que é a doença dos ricos. Amém, amém, amém. Já estou perdoada.
2: Amém.
1: Rai do couro. Estou orando. Sim, porque parece que o cavaleiro já não investe no ultramarino. Então antigamente era um pronto a investir e agora é um pronto a desistir. Autocamine-se, cavaleiro. E se quiser, venha cá ao nosso capelão confessor que ele ensina-lhe uma nova reza. Quer ouvir? É assim. Eu, sacador, me confesso ao capital todo poderoso, à bem-aventurada Virgem Democracia, aos santos banqueiros São Miguel Quina, Santo António de Champalimô, São Cupertino de Miranda e são outras coisas que eu agora não digo. Meia conta, meia conta, meia máxima conta. Irmã porteira, olha o cifrão. O que é?
3: Oi, Mariana, escreveu uma carta.
1: Deixe verem. Ah! Uma carta de Espírito Santo, vem de Espanha. Abra, o que é que este querem?
3: Uma letra protestada.
1: O quê? Então depois da Revolução é que o Espírito Santo vira protestante? Eu já te digo, cavaleiro, quando é que a gente lhe acaba de vez com a mama desta assassina, Mariana Alcunfurada? Irmãzinha, tome, esta é a mão.
3: Como?
1: Tadinha, que desculpa, está há pouco tempo no convento e ainda não sabe. É a mão, é do protocolo. O fialho Gouveia na morna. Irmã Zanati, à escreva que eu há dito. Este é especial. Cavaleiro, não me enganas de tratar por tu, que é como tu tratas toda a gente. Eu não sei se é da paixão, da meditação ou da televisão, mas assim que te vejo no quadradinho, cheira-me logo a poejo e rebita-se uma baldruega. A minha. Em tudo o que dizes, em tudo o que pensas, em tudo o que fazes, tu és um alho, filho, um alho. Ai, coisas que eu sinto. Cavaleiro, e o orgulho que eu cá senti quando te vi no 25 de Abril na televisão. Estavas tão à vontade, até parecia que eras o dono da revolução. Tu eras marujo, tu eras soldado, tu eras povo, tu eras escravo, tu davas brado. Até me cheguei à TV para ver se tinhas o cravo arrebitado. O dele... Tu eras fumo, tu eras sede, tu eras tosse. Estavas com o mesmo sorriso no dia em que o Marcelo Caetano tomou posse. E cavaleiro, quando eu te ouvi dizer que estavas identificado com o movimento, Deus sabe que eu não percebi bem se era o movimento programa da rádio, se era o movimento das Forças Armadas, se era o movimento nacional feminino. Eu podia lá adivinhar para que lado é que tombavas. Mas lá que estavas, gostavas, estavas tão sorridente. Tu és um alho, filho, um alho. Eu sei que há muita gente não te grama. Está bem, deixa. Cá no convento todas conhecemos pelo contentinho do primeiro programa. E não é por mal. O que as freiras queriam era apanhar-te na cama depois do telejornal. E por amor, dá-te beijinhos na antena e no telereceptor. Tu és um alho, filho, um alho. Eu já sinto os mesmos vapores da cabeça do fiado. Portanto, diz-me lá, que foi feito desses filhos da mãe. Para lá, podem lá pôr, que era o mesmo que havia na televisão. Tu não digas mal dos de fora se pensas em liberdade. Ó fialho, faz um programa lá dentro, mas conta à gente a verdade. Não te armes em sacana. Beijinhos da Mariana, já está encomendado. O que é, irmãzinha?
0: Dona Mariana, chegaram os ganhões. Vem para a hora da meditação.
1: Ai, vem para a meditação. Ai, que beleza. Ai, que eu vou meditar.

Grande momento este, e agora o Arménio de Melo, que nos fez companhia na sua guitarra. Até para a semana, agora sim.

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